0: Mas eu mandei o alô para a recepcionista, tá no meu celular, eu deixei. Meu nome, eu vou falar isso aqui, porque seria falta de respeito com vocês e com a Casa da Lei. Então, me diga o que é Casa da Lei. Eu falei, eu vou. Eu falei, eu vou. Ah, você vai ser preso. Então, eu tô nem aí. Se eu for para cadeia, mas para mim é a maior satisfação, tô vendo.
1: Vai não, isso não é caso de prisão, não. Muito pelo contrário. Não, mas deve ter tido algum problema também de comunicação, dona Pretinha, porque o nosso secretário de saúde, ele é uma pessoa muito nobre, ele é uma pessoa idônea, sabe? Ele atende todo mundo com muito carinho e com muita precisão. É, ele não deve, né, não devia estar lá por algum problema de trabalho, alguma coisa. Mas a senhora pode ter certeza. Isso foi que dia? Foi que dia? Uns 10 dias.
2: Vereadora, vamos dar continuidade.
1: Tá bom, então. Então tá, dona Pretinha. Nós vamos tomar providência e tudo vai ser resolvido com certeza. Porque o nosso secretário de saúde, ele é uma pessoa muito idônea. E ele preza muito pelo bem-estar de toda a população. Nós temos certeza disso, tá bom? Queremos aproveitar para parabenizar, né, toda a nossa população pelo exercício da cidadania no dia de ontem. Indo às urnas, votando, como os meus colegas que me antecederam já falaram, né, foi uma votação expressiva, foi muito bom. Todos os candidatos que nós, né, colocamos à disposição da população tiveram um respaldo muito bom. Eu quero aqui ressaltar o nosso deputado Max Russi, que foi contemplado aqui no município de Vila Rica com 463 votos. Também o Fábio Garcia, deputado federal, como já foi dito, 1.450 votos, e os outros deputados também que tiveram, né, a contribuição do voto de toda a nossa população. É muito importante que todos nós contribuamos com o nosso voto na hora de escolhermos os nossos representantes. Quero falar do projeto de nomeação do prédio do CREAS, uma homenagem à senhora Valentina Zorzi, que é estendida a toda a família, né? Porque a família que continua o legado, está aqui um exemplo disso, nosso amigo Kleber, continuando o legado do pai dele, que também será homenageado, uma homenagem muito justa. Foi meu cliente na padaria há muitos anos, né? Tenho um carinho muito grande por ele, por todos vocês. E tanto você, quanto a família da senhora Valentina Zorzi, prova, né, aquele exemplo de que fruto bom, árvore boa, fruto bom. Quem teve árvore boa na família, com certeza está colhendo aí os frutos bons. Que Deus possa abençoá-lo, abençoar toda a família, para que o legado continue com os exemplos bons que ele deixou aqui para vocês nesse mundo. E a família da dona Valentina, o nosso carinho, o nosso abraço. E na próxima sessão nós estaremos aí também homenageando a ela com a nomeação do prédio lá do CREAS, que também é uma homenagem muito justa e nobre. Obrigada, presidente. São essas minhas palavras. Devolvo para você.
2: Muito obrigado, vereadora Maria Aparecida. Com a palavra agora, a vice-presidente dessa casa, a vereadora Célia. 8 minutos, vereadora.
3: Boa noite a todos. Eu quero aqui cumprimentar todos os veículos de comunicação, cumprimentar também o dispositivo, todos os vereadores e vereadoras. Quero falar um pouco aqui também da eleição, né, que foi realizada ontem, e ao qual a gente teve êxito aí. Agradecer a todos que compareceram às urnas, né, e pôde estar exercendo sua cidadania no dia de ontem. Também parabenizar a todos os deputados federais, estaduais, governador, senadores, a todos que vão nos representar a partir de 2027. Tenho certeza que todos que ganharam, né, que tiveram êxito é porque realmente o povo escolheram. Quero aqui também dizer e agradecer ao deputado federal Fábio Garcia pela emenda no valor de R$200 mil para a compra de equipamento para o laboratório municipal. No atendimento, ele esteve atendendo um pedido, uma reivindicação minha, né, e para a compra dos equipamentos ali, ao qual eu tenho certeza que vai fazer a diferença na vida das pessoas que realmente necessitam do atendimento mais rápido, porque tem muitos equipamentos ali que são bem antigos, conforme a gente tem acompanhado, e com isso demora na questão dos resultados dos exames. Então, eu quero aqui agradecer. Esse valor de R$200 mil, ele foi depositado no dia 15 agora de setembro, na conta da Secretaria de Saúde, para estar atendendo a nossa população, nosso município aí, com a compra desses equipamentos. E também eu quero aqui falar com as mulheres, esse mês, o mês de outubro, onde é realizada aí a campanha da prevenção, o diagnóstico precoce salva vida, que é do Outubro Rosa. Então, assim, eu tenho certeza que todos os meses são importantes, mas o mês de outubro ele é voltado para essa campanha e sabemos que toda a prevenção ela antecipa, né, para que possa assim, não tá acontecendo casos aí indesejáveis, quando você, às vezes, passa muitos anos sem passar pelo médico, sem fazer um exame de prevenção aí do câncer de mama, e a gente sabe o problema, o perigo, né, que vem acontecendo aí, e muitas pacientes têm passado por isso. Quero que também falar das indicações, na minha indicação aqui, a minha indicação 108/2026, onde eu estive aqui colocando, chamando a atenção ali e pedindo, fazendo essa indicação ao qual eu já tinha falado também com o prefeito, com o executivo, para que fosse dada uma atenção ali redobrada na questão daquela drenagem ali nas ruas que foi citada aqui, que é a Rua Cláudio Manuel, a Rua Padre Rolim, Visconde Barbacena e Marília de Disseu, ali no bairro Inconfidentes. É aquele córrego que passa ali e que tem causado muitos problemas. Agora mesmo deu uma chuva esses dias, acho que há 2 semanas, deu uma chuva bem forte e já começou a alagar algumas casas ali, que as pessoas ali, aos quais os moradores esteve me chamando e reclamando daquela situação. Por isso, a indicação aqui para reforçar, né, o compromisso aí com a sociedade. Também a indicação de 111, é uma indicação a qual eu peço aqui para que sejam instaladas as câmeras de vídeo monitoramento ali nas unidades básicas de saúde, também no centro de regulação, pronto-socorro municipal. A prioridade maior é ali na recepção, para que, igual a colega aqui, né, a Pretinha, falou, para que não venha acontecer certas coisas, assim, alguns atendimentos que, às vezes, depois você tem como comprovar, porque está ali, né, só puxar nas câmeras, que vai ver o que foi dito, o que foi falado ali, se foi bem atendido, se não foi. Esse, eu acho, de extrema necessidade para que sejam colocadas essas câmeras ali de monitoramento ali para estar atendendo a população e também os profissionais que ali trabalham, ali, que presta serviço à população. Foram essas minhas palavras, senhor presidente. Devolvo a palavra.
2: Obrigado, vereadora Célia. Com a palavra agora, segundo secretário dessa casa, vereador Fernando, Fernando da Ambulância.
4: Boa noite a todos, boa noite, presidente, boa noite, vereadores e vereadoras, boa noite para todos aqueles que estão nos ouvindo pelos meios de comunicação. Quero aqui agradecer a presença da dona Aldina, né, conhecida como Pretinha, o Clebão, sua esposa, e os meninos ali do apoio da GN Comunicações, os nossos servidores aqui dessa casa. Quero aqui começar minha palavra falando da visita que eu fiz ali na 431, sendo que é uma preocupação para todos os vereadores e moradores, assim como o nosso vereador falou, o vereador Lázaro. Está chegando também no período de chuva, a gente tem essa preocupação da forma que vai ser feito esse asfalto, essa pavimentação. Rotatória, né, a gente sabemos que a rotatória no passado foi terminada também, né, em dezembro, né, no meio de novembro, dezembro, no período chuvoso, o qual trouxe muito problema para o município, onde o município teve que gastar para repavimentar aquela rotatória, né. Então a gente está ali sempre cuidando, olhando, preocupado com a 431. Quero aqui também agradecer em nome do prefeito João da Pá, né, agradecer o prefeito de Santa Terezinha, Thiago, presidente do consórcio, por confiar em nosso município, né, onde foi feito 25 cirurgias ortopédicas, que o doutor veio de Goiânia, doutor Alexandre, e no mês de novembro vai fazer uma nova etapa. A gente ficou feliz, né, com o município, somos 7 municípios do consórcio, né, e o município escolheu Vila Rica, né, então quer dizer que a saúde está avançando, né. Claro que tem um caso, né, da dona Pretinha, que teve essa reclamação, eu tive até agora, dona Pretinha, conversando com o secretário, pelo WhatsApp aqui, falou, Fernando, amanhã a gente vai dar uma resposta aí, ver o que aconteceu certinho, para repassar, para dar uma resposta para ela. Então, eu creio que amanhã, tanto eu quanto os outros 8 vereadores vai estar olhando isso aí, esse cara da senhora, tá? Que a gente não concorda com esse tipo de coisa. Eu imagino assim, se o PSF não consegue atender, que às vezes tem muita gente, mas avalia o caso do paciente e caminha até o pronto-socorro, né? Que às vezes é por falta de um pequeno atendimento que pode acontecer uns casos desses, acontecer até casos piores, né? Então o secretário vai estar olhando isso aí a partir de amanhã para dar uma resposta para a senhora, tá bom? E eu fico feliz em ver, às vezes a gente parabeniza o prefeito, parabeniza o secretário de saúde, né, que é um ótimo secretário, que sempre está respondendo a gente, parabeniza o médico, né, que vem fazer a ortopedia, mas às vezes a população não vê questão do funcionário que trabalha lá dentro, né. Eu estive ali acompanhando o Clebão esses dias, a cirurgia. Nosso hospital não estava preparado, assim, pode-se dizer, com todos os equipamentos, com compressas, com fios de fazer sutura, né? Então, mas eu vi, assim, que todo mundo se uniu, tanto os motoristas, que às vezes a diretora do hospital ligava para o motorista, passa na Confresa e traz para nós compressa, passa em Chavantina, traz para nós, passa em Água Boa, traz para nós. Então, tipo assim, nós não deixamos de atender ninguém de Vila Rica e da região que veio fazer cirurgia aqui. Todo se uniu. Então, quero parabenizar, em nome da Fernanda, a diretora do hospital, parabenizar todas as meninas da limpeza, que fizeram trabalhar todos os dias. Eu vi no rosto delas, o cansaço delas, né, que cada cirurgia tem que fazer a limpeza, né, na sala de cirurgia. Então, eu vi o cansaço daquelas meninas. Quero parabenizar, em nome do Márcio Sul, que em nome da Maria Angélica, né, que é uma das mais antigas dentro do hospital lá, né, a técnica de enfermagem, parabenizar todos os enfermeiros, todos os técnicos de enfermagem, pelo trabalho prestado naqueles dias, todos os dias que eles prestam, né, mas naquele dia eles trabalharam dobrado, entendeu? Então fico feliz de ver essa equipe unida desse jeito, né? Então parabenizo todos eles, parabenizo os médicos que veio, né, fazer a cirurgia foi tudo perfeito, a cirurgia que foi feita nos pacientes. Então, assim, a gente fica muito feliz de ver nosso município crescendo, né? Igual o Clebin falou que teve otorrino, teve várias outras cirurgias, né? A gente vê, Cleber, que muitos anos atrás, Vila Rica era só pegar e levar os lugares, né? Hoje a gente tem buco, hoje a gente tem várias especialidades dentro da cidade. Então, eu cabe assim, a gente só cuidar essa questão dos pacientes no PSF, a questão de humanização, né, com os pacientes, né? Encaminhar para o lugar certo. Sabemos que os PSF, é protocolo dos PSF fazer agendamento, isso é protocolo. Mas tem umas vagas que é liberada para ser atendida ali de emergência, né? E às vezes, se não dá para atender ali, leva até o pronto-socorro. Tem ali 8 motoristas que trabalham ali, que pode buscar o paciente, levar em casa, ajudar, né, para não acontecer o caso da dona Pretinha, aconteceu aqui, né? Mas eu creio que vai ser resolvido, dona Pretinha. E quero aqui também agradecer a todos aqueles que, os mais de 4 mil votos que votaram aqui em Vila Rica, no seu Abimael. Eu estive apoiando ele, tentando ajudar ele como candidato a deputado estadual, né? Não foi dessa vez que ele conseguiu. Então, mas assim, a gente não pode deixar de agradecer aquelas pessoas que foram na urna, né? Dar seu voto ali, dar seu apoio. Aquelas pessoas que das outras cidades, que chegou a mais de 9 mil votos. Então, fica aí um agradecimento a todos vocês, que Deus abençoe a vida de vocês. E quem sabe o futuro, né? Vamos deixar o futuro, que o futuro a Deus pertence. E quero aqui só mandar um abraço para minha mãe, que está me assistindo lá, e também para o senhor João Casimiro, minha sogra, que está escutando a gente pela rádio. Fica um abraço para vocês e que Deus abençoe a vida de cada um de vocês, de todos que estão nos ouvindo aí no interior, que Deus abençoe a vida de vocês. Presidente, hoje minha fala é essa, muito obrigado. Fiquem todos com Deus.
2: Muito obrigado, vereador Fernando da Ambulância. Com a palavra agora, vereador Vitor Leandro, primeiro secretário.
5: Boa noite, presidente. Boa noite a todos que estão nos ouvindo pelos meios de comunicação, pela Rádio Conte, GN, também FM. E nesta noite eu quero aqui, presidente, com muita alegria, cumprimentar nosso amigo Clebão, Renilda, né, que a gente conhece há longo tempo, né, Renilda? E dizer a você, Clebão, que quando surgiu essa ideia aqui, eu fiquei muito alegre, muito feliz. Né, seu pai, Valtino, foi um grande amigo da nossa família, do meu avô, Zé Roxinho, né? Foi começar ali junto, bem próximo. E a gente vê, meu pai sempre conta a história, né, de uma situação que aconteceu com ele e com o Valtino. Para parafrasear, como nós estamos aqui numa homenagem, meu pai conta que perdeu uma carteira uma vez e quem achou? Valtino. Chegou lá e devolveu a carteira, presidente Goiano, com todo o dinheiro dentro. E meu pai pelejou para poder dar ali alguma coisa, era pouco, mas queria dividir o que tinha e mesmo assim ele de forma alguma aceitou. Então isso é guardado no nosso coração e quando a gente viu essa homenagem, nada mais do que merecido. Né, e a gente sabe que eu não era nem nascido ainda, Renildo, no tempo que ele foi vereador, né? Mas a gente sabe que hoje nós estamos aqui sentados nessa cadeira porque eles lá atrás começaram, né, e lutaram, deram o seu melhor pelo tempo. Acredito que era muito mais difícil, Clebão, do que hoje. O salário era bem mais inferior do que hoje, mas graças a Deus por eles nós estamos aqui hoje. Então, ele não está aqui presente, mas em seu nome dele, parabéns, viu? Que Deus o abençoe e que o dê um bom lugar. Nessa noite, presidente, sem perca de tempo, eu quero começar a minha fala. Eu quero agradecer a Vila Rica, a toda a Vila Rica, a todo o povo vilarriquense, por ter confiado no vereador Vitor Leandro, confiado no nosso trabalho. Nós estivemos aí diante de uma campanha, Clebão, e eu vi o tanto que a gente tem pessoas que realmente admiram o caráter, admiram carinho, de pessoas que dão atenção, principalmente nessa hora da campanha política. Confesso para vocês que eu não sou muito, não tenho muito acesso a fazer política, a pedir voto. No tempo da minha eleição, eu conversava com algum amigo, companheiro, e ia embora e não tinha coragem de entregar o santinho e pedir o voto. Mas hoje, graças a Deus, nós com bons companheiros, nós conseguimos aqui em Vila Rica uma votação histórica para a minha candidata federal, Coronel Fernanda, aonde ela foi a mais bem votada nesse município, não só agora, mas pela história que tivemos aí em Vila Rica. Inclusive, a cidade de Vila Rica deu a sexta maior votação para Coronel Fernanda em todo o nosso estado. No estado de Mato Grosso, ela foi a mais bem votada que teve na história até hoje, tirando aí mais de 200 mil votos em todo o estado. Isso é consequência de trabalho, isso é consequência de resultado. Coronel Fernanda sempre firme na demarcação de áreas indígenas no nosso município, onde nós perderíamos ali alguma parte do nosso município, e ela ali, junto com alguns companheiros, conseguiu combater e rebater a situação. Demarcação de áreas úmidas no nosso município, Coronel Fernanda estava ali na atividade firme. Nós temos aqui hoje a Proratória da Soja, onde ela também fez parte. Tivemos agora, infelizmente, aí, ela teve que abrir uma CPMI hoje contra o INSS, porque os aposentados do nosso Brasil estavam sendo roubados. Então, Coronel Fernanda, eu quero dizer a toda a população de Vila Rica, você não perdeu, é o voto, você votou nela, e eu tenho certeza que ela vai retribuir ao nosso município, vai retribuir ao nosso estado, vai retribuir porque ela é uma mulher de coragem, uma mulher de garra, e sim, defende aos produtores rurais, defende a agricultura, defende a todo cidadão de bem, porque ela tem caráter. E nesta noite também eu gostaria também de agradecer a cada um dos cidadãos que deu o seu voto, né, o candidato estadual Léo Bortolini, aqui em Vila Rica, onde ele teve aqui 184 votos de confiança, porque muitos pouco conhecia. Então a gente vê que não é fácil, mas Deus o abençoou e conseguiu aí mais de 51 mil votos e hoje foi o segundo mais bem votado do partido e vai sentar na cadeira no ano de 2027. Nesta noite a gente sabe, eu quero aqui também falar, Dona Aldina, parabéns pela coragem da senhora. Essa casa aqui, Dona Aldina, é casa do povo, é de vocês. Aqui não tem, né, a polícia não prende ninguém, por quê? Porque a senhora veio aqui reivindicar o seu direito. Eu sempre gosto de frisar que a nossa saúde de Vila Rica, Dona Aldina, acontece sim um imprevisto ou outro, mas que nós temos hoje uma saúde, Clebão, bem melhor do que todas as saúdes de todos os anos que nós tivemos em Vila Rica. Nessa situação, eu quero parabenizar o prefeito João da Pá, porque hoje a nossa saúde de Vila Rica, assim como o Clebinho ressaltou aqui, o vereador Fernando, tem aqui um cidadão do nosso município que ele tem vários anos que ele vinha querendo, Clebim, fazer uma cirurgia de um joelho. E essa cirurgia não saía numa fila de espera. Com muito custo, nós conseguimos fazer um joelho dele lá em Cuiabá, arrumamos uma vaga. Agora, hoje, essa mesma cirurgia que ele almejava tanto fazer, Clebão, na outra perna dele vai ser feito dentro de Vila Rica. Isso traz para nós, sim, alegria, porque nós vivemos em uma cidade onde muitos falam assim, ah, Vila Rica está acabando, Vila Rica, não, Vila Rica não está acabando. Sabemos que essa crise, ela é uma crise econômica, mas com fé em Deus, isso tudo vai mudar, e nós precisamos que o povo, a população, acredite na nossa cidade, acredite no nosso Brasil, porque Deus está no controle de tudo, e na hora certa vai dar certo, e nós vamos, né, cantar aí com muita alegria que nós conseguimos os nossos resultados que almejamos. Quero também, nessa noite, agradecer ao nosso secretário André Paulo. Tivemos uma situação bem crítica aqui esses dias com um grande amigo nosso, mas graças a Deus, pelo empenho não só dele, mas das enfermeiras, de toda a equipe da saúde, hoje ele está de novo na nossa cidade, com saúde, e a família alegre, os amigos alegres, e nós também contentes, porque, né, graças a Deus, conseguimos aí trazer o nosso companheiro com vida, com saúde, para dentro da nossa cidade novamente. Eu gostaria de falar também, presidente Goiano, eu acredito que também é um trabalho que o presidente Goiano fez ali no Santaninho, uma parceria com alguns produtores rurais ali, aonde vai ser feita aquela parceria ali, eu gostaria de reafirmar, pedir ao nosso secretário de obra para que dê uma atenção àquele povo ali e que possa, presidente Goiano, não só ali levar uma PC, mas também uma patrola para que faça aqueles galhos.

0: estrada, né? Tem máquina para arrumar, mas chuva é Deus que manda e nós precisa dela. Então, o que o secretário poderia viabilizar também ali, presidente, naquela estrada do Projeto Santana, sentido ali ao Santaninha. Ali a costela de vaca lá, Clebão, está muito alta. Está difícil de andar naquela região. Eu tive agora também, onde foi feita uma parceria, sentido ali ao Pará, passando pelo Sulemar, lá próximo da fazenda do alemão, daquele alemãozinho Frison. Lá tem uma ponte, secretário Jomar, onde foi arrumada. Mas arrumaram um pau de um lado, e essa semana passada agora, por infelizmente, o pau do outro lado caiu, então precisava de dar ali, né, um retoque para que aqueles moradores ali pudessem passar naquele lugar para lá e para cá. Presidente, nessa noite, essa é a minha palavra. Quero agradecer e devolvo a Vossa Excelência.
1: Muito obrigado, vereador Vitor Leandro. Quero aqui, primeiramente, agradecer a Deus por estar presente aqui nessa Casa de Leis. Quero aqui desejar uma boa noite a todos os que nos assistem pela TV Câmara, pela GN Comunicação, que nos ouve pela Conte FM, pelo todos os canais que estão sendo transmitidos. Quero também parabenizar a todos os deputados federais, estaduais, senadores e governador que foram eleitos. Quero também agradecer a nossa equipe que estava na rua pedindo voto aí com o nosso deputado Juca do Guaraná. Infelizmente, está na suplência nessa nova legislatura, mas que foram 335 votos. Gente sozinho, trabalhando. Graças a Deus, fizemos uma boa votação, mas nosso deputado não teve êxito na eleição. Mas graças a Deus, estamos aqui trabalhando fortes e só desejo a todos aí que trabalharam com nós, que Deus abençoe. Muito obrigado, população de Vila Rica, a todos os nossos apoiadores. Quero dizer, Vitor, vereador Vitor Leandro, que essa parceria no Santaninha já tem algum tempo que foi feita, agora está indo para lá cortar aquele morro, está indo para lá fazer a estrada até no Cláudio, depois do Clovinho ali. A gente fica feliz do prefeito João da Paz, o secretário Jomar, está dando esse olhar para aquele pessoal ali, sabe que é uma das comunidades mais distantes do nosso município, e também mais sinuosas, onde tem muito enxurro dentro da estrada, onde tem muita avaria nessas estradas. Muito obrigado, prefeito João da Paz, secretário Jomar, e dizer sobre esse bueiro do Divino Pessoa também, que tinha, acho que, 2 anos para ser feito, e essa semana, graças a Deus, foi feito esse bueiro ali. E dizer, dona Aldina, que parabéns pela atitude, essa Casa de Leis está de portas abertas para toda a população de Vila Rica que queira se expressar, que queira falar, que queira reclamar, que a gente, todos os 9 vereadores estão aqui para receber a toda a população de braços abertos, para que a gente possa estar ajudando a vocês aí, ajudando a gestão, para que a gente possa estar melhorando cada dia mais. Sabemos que nossa saúde melhorou, mas sabemos também que é uma melhora que tem que ser diária, tem que ser constante. Então a gente parabeniza o nosso secretário Ander Paulo aí pela gestão, a todos os funcionários do hospital, como foi dito aqui pelo nosso amigo vereador Fernando, quando houve essas cirurgias, mas também sabemos dos problemas que tem. Eu também sou um, dona Pretinha, que também não entendo. São coisas que são do Ministério da Saúde, que são resoluções, protocolos. Eu acho que consulta agendada é uma situação meio complicada, que é para a saúde básica, a gente sabe a necessidade. Mas saúde, mas a doença não agenda, né? Então a gente não sabe o dia que vai ficar doente. Então a gente pede ao secretário, a gente sabe da capacidade, tanto pessoal como técnica dele, que possa estar olhando com carinho. Eu tenho certeza que isso vai ser solucionado, dona Bertinha, dona Aldina. E quero aqui também dizer desse projeto nosso aqui de resolução 0021-2026, onde a gente vai dar nome ao espaço.

0: do nosso plenário, em nome de Sr. Valtino da Silva, e quer dizer que é uma alegria muito grande, tanto minha como dessa Casa de Leis, dos vereadores, por estar homenageando que um vereador que foi da primeira legislatura do nosso município, de 87 a 98, de 87 a 88, onde ajudou, né, várias situações no nosso município, de emancipação, tendo vários trabalhos relevantes ao nosso município, como lei orgânica, regimento interno. Então, Clebão, a gente, na vida a gente não leva, a gente deixa. E seu pai deixou um legado muito maravilhoso no nosso município, a pessoa que é sempre lembrada por todos como um homem de grande coração, de grande pessoa, grande pai, grande homem, um grande vereador. Então a gente só tem como aqui, nessa Casa de Leis hoje, como representante do povo, não poderia deixar de homenagear ele como um dos primeiros vereadores que teve nessa legislatura, dessa Casa de Leis, como nosso município. Então, parabéns aí, muito obrigado aí por você estar participando, você, a Renilda, e a todos que nos assistem. Daremos início à apreciação das matérias.
1: Projeto de Lei Municipal número 77 de 2026 do Executivo.
0: Projeto de Lei Municipal 077/2026 do Executivo, onde altera o artigo 030 da Lei Municipal número 747/2008, que dispõe sobre o Estatuto de Servidores Públicos Municipais de Vila Rica, para disciplinar os efeitos da nomeação de servidores em estágio probatório para o cargo de comissão de chefia de assessoramento de outras providências. Vai para as comissões.
1: Projeto de Lei Municipal número 080 de 2026 do Executivo.
0: Projeto de Lei Municipal 080 de 2026 do Executivo é de conhecimento de todos, vai também para as comissões.
1: Projeto de Lei Municipal 081 de 2026 do Executivo.
0: Projeto de Lei Municipal 081 de 2026 do Executivo também não chegou em tempo hábil, também vai para as comissões.
1: Projeto de Lei Municipal 082 de 2026 do Executivo.
0: Projeto de Lei Municipal 082 de 2026 do Executivo também para as comissões.
1: Projeto de Lei Municipal 083 de 2026 do Executivo.
0: Projeto de Lei Municipal 086 do Executivo também para as comissões.
1: Projeto de Lei Municipal número 084 de 2026 do Executivo.
0: Projeto de Lei Municipal 084 de 2026 do Executivo também não chegou em tempo hábil, também para as comissões.
1: Projeto de Lei Municipal 085 de 2026 do Executivo.
0: Projeto de Lei Municipal 085 de 2026 também vai para as comissões.
1: Projeto de Lei Municipal 016 de 2026 do vereador Wellington João Bonfim Pereira Feitosa.
0: Projeto de Lei Municipal 016 de 2026 do vereador Wellington João Bonfim Pereira Feitosa, que institui diretrizes para a política municipal de incentivo à atividade física, ao esporte, inclusive no nosso município de Vila Rica, com atenção especial às pessoas em situação de vulnerabilidade socioeconômica, às pessoas idosas e às pessoas com deficiência, e da outras providências, coloca em votação. Os favoráveis permaneçam como estão, os contrários se manifestem. Aprovado por todos.
1: Projeto de Lei Municipal 017 de 2026, dos vereadores Maria Aparecida Ferreira dos Santos, Maria Carliane Alves dos Santos e Lazo Gonçalves da Silva.
0: Projeto de Lei Municipal 017-2026, também para as comissões.
1: Projeto de Resolução 001 de 2026, do vereador Isley Borges da Silva.
0: Projeto de Lei 001-2026, da nossa autoria e da Câmara Municipal, que denomina o plenário da Câmara Municipal de Vila Rica como Plenário Valtino da Silva e da outras providências. Coloco em votação. Os favoráveis permaneçam como estão, os contrários se manifestem.
2: Presidente.
0: Oi.
2: Só pela ordem, eu gostaria de fazer um breve comentário, dizer que meu voto ele é favorável, mas eu gostaria de aproveitar aqui a presença do filho, o Kleber, e dizer que, além de estar votando esse projeto, trazendo a denominação do nosso plenário da Câmara, homenageando o seu Valtino, que foi um vereador, os primeiros vereadores desse município, dizer que também muito me honra porque foi o meu primeiro patrão. Primeiro emprego, quando eu cheguei nessa cidade em 96. Se eu não me engano, era supermercado Primavera, era isso? Então, ali eu tive meu primeiro emprego como entregador. Depois passei a cuidar lá do setor de verdura também. Então, para mim, é um privilégio muito grande. Fez parte também do meu aprendizado de vida. Me oportunizou também como, como funcionário. Dizer que, quando a gente chega numa cidade, tudo é difícil, ainda mais naquela época, com 17 anos de idade, dizer que hoje é um grande privilégio, anos depois, estar votando um projeto de lei onde a gente traz a denominação do nosso plenário do Poder Legislativo desse município com o nome do seu Valtino. Só queria fazer esse comentário, presidente, e dizer que, com muita satisfação, eu tenho o prazer de votar a aprovação desse projeto.
0: Muito obrigado, vereador Lázaro. Eu acho que, pela importância desse projeto de lei, vou colocar em individual. Vereador Klebs.
3: Favorável, senhor presidente.
0: Vereadora Maria Carliani.
4: Favorável, presidente.
0: Vereadora Maria Aparecida.
5: Favorável, presidente.
0: Vereador Lázaro Gonçalves.
2: Favorável, presidente.
0: Vereador Wélio João Bonfim.
6: Favorável, senhor presidente.
0: Vereadora Célia.
7: Favorável, presidente.
0: Vereador Fernando.
1: Favorável, presidente. Quero aqui destacar também, talvez o Clebino lembra de mim, né? Mas lembra, né? Então, quando eu era criança, morei ali perto da fazenda dele, né? Vizinho da fazenda dele. Da época da professora Bela, do seu Canova, né? Depois minha mãe foi professora lá também, né? Ali no Aracati também. Então, quer dizer que é um prazer voltar favorável, mais do que merecido essa homenagem ao seu pai.
0: Vereador Vitor Leandro.
8: Presidente, eu voto favorável com muita alegria, viu, Cremão? Porque realmente, Valtino, que escreve, aquilo que você disse aqui agora há pouco é uma frase, não leva, deixa. Isso é verdade, deixou boas lembranças. E olha que eu era muito novo, muito criança, mas a gente acompanhou. E hoje, só para cumprimentar, a minha avó mora em Chavantina. Mas quando ela vem aqui, eu já levei ela lá na casa da sua mãe todas as vezes que ela vai lá pela amizade que tem. Então, é favorável o meu voto e é muito merecido.
0: Muito obrigado, vereador Vitor, e também meu voto favorável.
1: Indicação 104. Indicação 104 de 2026, da vereadora Maria Carliane Alves do Santo. Indicação 105, da vereadora Maria Carliane Alves do Santo. Indicação 106 de 2026, do vereador Wellington João Bonfim Pereira Feitosa. Indicação 107 de 2026, do vereador Wellington João Bonfim Pereira Feitosa. Indicação 108 de 2026, da vereadora Célia de Fátima Costa Lopes. Indicação 109 de 2026, da vereadora Maria Carliane Alves do Santo. Indicação 111 de 2026, da vereadora Célia de Fátima Costa Lopes.
0: Coloco todas as indicações em blocos, favoráveis para permanecer como estão, os contrários se manifestem. Aprovado por todos.
1: Moção de congratulação número 020 de 2026 da Câmara Municipal.
0: Moção de congratulação 020 de 2026 da Câmara Municipal, que manifesta os seus mais efusivos agradecimentos aos servidores públicos municipais, senhor Valério Kovayaski e senhora Zuma Ana Nandi, em razão de suas aposentadorias e pelo relevante serviço prestados à Câmara Municipal de Vila Rica, expressando reconhecimento e gratidão desse poder legislativo pelos anos de dedicação, zelo, compromisso com o serviço público municipal. Coloque em votação. Clébio Lourenço.
9: Favorável, senhor presidente.
0: Maria Caliani.
4: Favorável, presidente.
0: Maria Aparecida.
5: Favorável.
0: Lázaro Gonçalves.
2: Aprovado, presidente.
0: O Edson Bonfim.
6: Voto favorável, senhor presidente.
0: Célia.
4: Favorável, presidente.
0: Fernando.
8: É favorável, presidente.
0: Vitor Leandro.
8: Presidente, só quero aqui ressaltar, né, dizer a cada um deles, obrigado pelo serviço que eles têm prestado pelo nosso município de Vila Rica, né, e que eles agora possam sim, né, receber essa recompensa aí, e que Deus dê para eles saúde, para que eles possam, né, continuar aí, enquanto nós estivermos aqui nessa terra. Meu voto é favorável também, presidente.
0: Muito obrigado, e também não poderia de ressaltar, acho que, quanto a dona Zuma, como o senhor Valério, tiveram vários anos dentro dessa Casa de Leis, então nada mais do que aplausível fazer essa moção de congratulação a eles, por grande tempo aqui dentro, trabalhando, prestando serviço a todos os vereadores que passaram dentro dessa Casa de Leis. E o senhor Valério parece que é o funcionário mais antigo

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Olha a hora certa agora em Vila Rica, são 5 horas mais 9 minutos, hoje é manhã de terça-feira, né? Hoje é dia 6 de outubro do ano de 2026. Mais uma vez por aqui nós estamos chegando, né? Estamos de volta nessa manhã bonita de terça-feira. A partir desse momento eu faço companhia para você até as 7 horas da manhã com o melhor da música sertaneja, né? Para você que tá ligado comigo, sintonizado, já ligadão aqui na sua rádio Conte, bom dia. Bom dia para você da cidade, bom dia também para você da zona rural, bom dia para você que tá comigo no aplicativo. Aos meus amigos e amigas produtores e produtoras rurais, você que já tá na lida também, ligados aqui com a gente, bom dia também meus amigos caminhoneiros que já estão na rodagem, né? Mas o som tá ligado, tá conectado aqui com a gente. Obrigado você aí pela companhia, tá bom? Você que já tá no trabalho também, muita gente já no batente, trabalhando, mas o rádio ligado, ouvindo nós, obrigado pela tua companhia, tá bom? A partir desse momento, até as 7 horas da manhã, tem eu, você e o melhor do sertanejo. É só você mandar tua mensagem pra nós, pedir sua música, ajudar nós a fazer a programação também. Olha, vai ser bacana eu falar contigo, tá bom? Bom dia pra todo mundo, obrigado pela companhia. 5 horas e 10 minutos agora. Opa, já é 5:11. Vamos trazer música, vamos trazer então aí a primeira sequência musical de hoje. Bom dia!

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3: 5:19.
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0: Olha a hora certa agora em Vila Rica, são 5 horas mais 25 minutos. Olha, nós de volta aqui na programação nessa manhã de terça-feira. Olha, deixa eu trazer por aqui pedidos, participações, deixa eu atender aqui o pessoal do telefone, estão ligados aqui com a gente, ouvindo aqui a programação, também mandando mensagem, pedindo música, né? Ajudando a gente a fazer a programação dessa terça-feira, deixa eu falar aqui com minha amiga Dona Terezinha Moreno, mandando mensagem para nós. Que as bênçãos de Deus sejam constantes em sua vida. Bom dia, obrigado, viu, Dona Terezinha? Que as bênçãos de Deus sejam constantes na vida de todos nós, tá bom? Ela manda também aqui um recado, vamos ouvir então aqui o pedido dela. Bom dia!
1: Bom dia, Rádio Conte, bom dia, meu amigo Lázaro. Toca aí pra nós com Zezé de Camargo e Luciano. Vem cuidar de mim. Feliz pra todos que estiver curtindo a Conte, Lázaro. Especialmente pra você.
0: Obrigado.
1: E pra todos da família Conte. Tenha um bom dia. Deus abençoe o nosso dia.
0: Valeu, minha amiga. Bom dia pra senhora também. Obrigado pela companhia, tá bom? Pela participação. Daqui a pouquinho eu vou trazer o Zezé de Camargo e Luciano cantando Vem Cuidar de Mim, tá bom? Mas eu tenho mais pedido também. Meu amigo Augusto Geleski também tá ligado, tá ouvindo nós. Fala comigo, homem. Bom dia.
2: Bom dia lá. Então, por cá na chácara branca, no chimarrão, rapaz. Toca uma modão pra mim aí. Do Zé Mendes. Coisa do meu rincão, beleza? Também dá pra curtir, rapaz.
0: Valeu, meu amigo Augusto Geleski, daqui a pouquinho eu vou trazer sua moda também, tá bom? Tá aí já tomando mate, curtindo nós, curtindo a terça-feira. Obrigado você pela tua companhia, tá bom, amigo? Pela participação também, daqui a pouco eu trago aí sua canção. Meu amigo Ricardo Ribeiro também tá ouvindo nós. Bom dia, Lázaro, tudo certo por aqui? Tudo certo, organizado, manhã bacana, né? Climinha agradável. Ele diz, olha, roda com Baitaca, peão caprichoso. Quero oferecer para a família Ribeiro e também para todos os ouvintes. Estamos tomando aqui um chimarrão e ouvindo a rádio. Coisa boa, né? Já tá aí esquentando o bucho já essa hora. Tomando aí aquele mate. Ouvindo aí o melhor do sertanejo, o melhor da moda gaúcha também. Curtindo aí essa terça-feira, tudo de bom, né, Ricardo? Um abraço pra você, pra toda a família, minha amiga Dona Maria também, a Dona Maria Ribeiro, né? Abraço pra senhora, obrigado pela companhia. É tudo de bom, uma ótima terça-feira. Meu amigo Naldo, fala comigo, bom dia.
3: Bom dia, Rádio Ponte, bom dia, Lázaro. Lázaro, bota modão pra nós, Citozinho Chororó. Ofereço pra você da Rádio, todos gostados mesmo. Tchau e obrigado.
0: Valeu, bom dia pra você também, obrigado pela companhia. Daqui a pouco tem Sorriso Mudo, tá bom? Do Chitão e também do Chororó, cantando aqui no nosso Som do Campo, nessa manhã bonita, hoje, terça-feira. Agora é 5h29. Eu começo com José Mendes, cantando aqui no nosso Som do Campo. Bom dia!

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0: Está agora em Vila Rica, são 5h45, 5h45, né? Já estamos de volta aqui na programação. Para você que está chegando agora, olha, sejam todos bem-vindos aqui ao nosso Som do Campo, edição de terça-feira, né? Hoje, dia 6, né? 6 de outubro de 2026. Deixa eu trazer para você mais pedidos, mais participações. Eu tô devendo aqui o Sorriso Mudo, Chitão e Chororó, toca daqui a pouquinho, né? Mas eu tenho mais pedidos. Minha amiga, dona. Deixa eu ver aqui quem é que tá participando. Dona Lucimar, lá do Bom Jesus, tá ouvindo nós. Dona Lucimar, bom dia!
1: Alô, Rádio Ponte, bom dia, Lázaro. Bom dia, pessoal daí da Rádio aí. Passando aqui para pedir uma música aqui com Marcos Roberto, A Última Carta. Eu ofereço para o meu esposo, José Rodrigues, para minhas amigas, para vocês aí da rádio, para todo o pessoal que está na sintonia do programa. Para minha amiga Dona Lourdes, que mora aí no setor, eu acho que é São Pedro. E ofereço para todas as minhas amigas, Isabel, que mora por aí também. Para todo o pessoal que está na sintonia do programa. Tá bom? Um abração, Lázaro. Bom dia.
0: Valeu, minha amiga, bom dia para a senhora também, Dona Lucimar, obrigado pela companhia. Meu amigo Zé Rodrigues também tá por aí, né, esperando a hora do leite, né, Zé? Bom dia, obrigado pela sintonia, todos os amigos aí do Bom Jesus sintonizados, ouvindo a gente. Obrigado vocês aí pela companhia, tá bom? Tudo de bom, uma ótima terça-feira para todo mundo. Minha amiga Maria José também tá ligada, Maria José Pereira, bom dia!
2: Bom dia, Lázaro. Tudo bom, Lázaro?
0: Tudo jóia.
2: Lázaro, passa a música de Ana Paula e Raí para mim. Meu telefone não quer pegar as músicas deles, não. Aqui tá tudo bom, Lázaro. Graças a Deus. Tudo bem aí, né?
0: Tudo.
2: Ofereço essa música para todos que gostaram da música, tá? Música sua escolha, tá?
0: Tá bom, dia. Daqui a pouco vou procurar uma boa aqui da Ana Paula e também do Raí. Eu toco para a senhora, tá bom? Minha amiga Maria José Pereira Dias, lá do projeto de assentamento IP, ligada com a gente, ouvindo nós. Obrigado vocês aí pela companhia, tá bom? Deixa eu falar também com a Dona Helena de Souza, lá do bairro Cristo Rei, tá ligada comigo também? Bom dia.
3: Bom dia, Lázaro. E como é que tá você aí? Tá tudo bem
0: Tô
3: com você e sua
0: bem.
3: família? Aqui comigo tá tudo bem, graças a Deus. E Lázaro, passa uma música aí pra mim. Pode ser do Melhorário, José Rico. Pode ser sua escolha aí, tá?
0: Tá bom.
3: Tenha um bom dia. Bora tomar café, Lázaro. Chegou a hora do café.
0: Tá na
3: Então tá
0: hora
3: bom.
0: do
3: Um abraço aí
0: cafezinho,
3: pra você.
0: né?
3: Tenha um bom dia. Com Deus.
0: Valeu, minha amiga, bom dia. Obrigado pela companhia. Meu martírio é Milionário José Rico. Essa aqui tá na agulha aqui, já tá programada, então vai ela mesmo, tá bom? Do Milionário José Rico. Dona Helena, bom dia pra senhora. Obrigado pela companhia. Mandar um alusão também pro meu amigo seu José Pedro, né? Aí no bairro Cristo Rei, ligado comigo, essa hora já deve estar aí tomando mate. Dona Nair também, a esposa, né? Ouvindo aí a nossa programação, obrigado vocês pela companhia. Mandar uma alusão para o seu Juvenal também, a dona Doraci, aí no Cristo Rei também, ligados aqui com a gente. Obrigado vocês aí pela companhia, tá bom? 5h49, meu amigo Paulinho, né? O Paulo Barbosa, lá do São Marcos, também tá ligado. Bom dia!
3: Bom dia, Lázaro. E como é que
0: Opa,
3: tá você?
0: peraí, não passei aqui, não pulei de mensagem. Aí eu voltei aí a dona Helena. Agora sim, Paulinha, sua vez. Bom dia.
4: Opa, bom dia, Val, meu amigo. Tudo tranquilo? Manda pra nós aquela moda boa, mulher do sol tá apertado. Comunicando que domingo tem rodada normal, viu? Na Copa São Marcos.
0: Valeu, amigo. Bom dia. Obrigado pela companhia. Deixa eu ver quem é que canta. É a Amada Edilson, mulher do short apertado. Daqui a pouco vai rodar aqui no nosso Som do Campo, né? Bem lembrado, domingo tem rodada da Copa São Marcos lá na comunidade São Marcos, né? Teve duas paralisações devido à festa lá da comunidade Nossa Senhora da Salete, na Agrovila da IP. No domingo é atrasado, né? E no domingo passado foi eleições, e aí também foi suspensa, né? Foi adiada então aí a rodada. Então domingo, olha, quem está participando da Copa São Marcos, haverá rodada normal. E você está convidado para ir lá acompanhar também, tá bom? Alô, Miriam, bom dia!
5: Bom dia, meu amigão. Boa terça-feira, abençoado por Deus.
0: Amém!
5: Lázaro, porque uma música do Catimbau. A oferece para ele, da Andressa, a John, da Tromeu Rian, a Dona Francisca Malala e Pense, o Velho Chico, o Velho Chico. E principalmente para você, meu amigão.
0: Valeu, bom dia, obrigado pela companhia, né? Um abraço para você, obrigado pela sintonia. Dona Francisca, aí no projeto de assentamento IP, olha, hoje eu vou aí visitar a senhora, tá bom? Me ligou a semana passada e a semana passada não deu, deu tá indo aí, tá bom? Mas hoje tá na minha agenda, vou aí na Agrovila da IP fazer uma visita para a senhora e para outras pessoas também, tá bom? Então a senhora me aguarda. Se a senhora estiver ouvindo, tá bom? Que hoje eu vou aí visitar a senhora, tá bom? Um abraço, tudo de bom. Alusão aí para os meus amigos e amigas aí da Agrovila do Projeto de Assentamento IP. Meu amigo Sidney Alves, né? A dona Mídia, também a esposa. Todo o pessoal aí ligado com a gente, ouvindo o nosso programa. Obrigado vocês aí pela companhia de todo mundo, né? Os demais amigos também, aí da Agrovila, meu amigo João Casimiro, a esposa, toda a família. Obrigado vocês aí pela companhia, tá bom? 5:51, eu começo com essa moda do Chitão e também do Chororó. Sorriso Mudo, matando a saudade. Esse é o programa Som do Campo. Até às 7 da manhã tem o melhor da moda sertaneja pra você.

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2: 5:58.
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2: Olha a hora certa agora em Vila Rica, são 6:04, estamos de volta aqui na programação, hoje é dia 6 de outubro, ano 2026, estamos a 86 dias para o final do ano, né amigos? E também para o início de 27, claro, também, né? Hoje comemora-se o dia do tecnólogo, e nós por aqui estamos de volta, apresentando o nosso programa Som do Campo nessa manhã maravilhosa, hoje terça-feira, né? Agora 6:04 ainda, chegou a hora da nossa mensagem do dia também, Minuto com Deus, pastor Edivaldo Oliveira trazendo aí um minuto de reflexão para essa terça-feira. Daqui a pouco estarei de volta, mas agora tem Minuto com Deus aqui no nosso Som do Campo. Bom dia!
3: Romanos capítulo 8, versos 35 ao 39 diz assim: quem nos separará do amor de Cristo? Será tribulação, ou angústia, ou perseguição, fome, ou nudez, ou perigo, ou espada? Como está escrito, por amor de ti, enfrentamos a morte todos os dias. Somos considerados como ovelhas destinadas ao matadouro. Mas em todas estas coisas somos mais que vencedores, por meio daquele que nos amou. Pois estou convencido de que nem morte nem vida, nem anjos nem demônios, nem o presente nem o futuro, nem quaisquer poderes, nem altura, nem profundidade, nem qualquer outra coisa na criação será capaz de nos separar do amor de Deus que está em Cristo Jesus, nosso Senhor. Algumas pessoas se afastam de Deus por causa das tribulações, das angústias e das perseguições. Outras se achegam a Deus por causa delas. Paulo diz que somos mais que vencedores quando não permitimos que quaisquer dessas coisas nos separe do amor de Deus. Muitos começam sua vida cristã apegados a Deus, mas acabam sendo contaminados pela religiosidade, se afastando do verdadeiro amor. Em Mateus 24, Jesus disse que nos últimos tempos o amor de muitos esfriaria, e isso realmente pode acontecer se não tivermos uma vida de oração e se não nos alimentarmos da palavra de Deus, pois a fé vem pelo ouvir. Deus plantou dentro de nós uma semente. Quando recebemos Jesus em nosso coração, ganhamos um sentimento de gratidão por tudo que Deus fez por nós. E a fé que é colocada em nós nos capacita a resistir e a vencer a todas as adversidades que tivermos que enfrentar. Se você tem passado dias de tribulação, ore a Deus. Busque a presença do Senhor com mais intensidade. Não permita que essas lutas enfraqueçam sua fé. A palavra do Senhor diz em Isaías 40, verso 31, que aqueles que esperam no Senhor renovam as suas forças. Voam bem alto como águias, correm e não ficam exaustos, andam e não se cansam. Tem problemas que Deus nos permite enfrentar para que a nossa fé seja testada. Creia na sua vitória. Haverá dias melhores, pois o Senhor é poderoso para operar um milagre na sua vida. E não existe nada que seja impossível para Deus. Eu quero orar por você. Pai, não permita que as lutas e as provações enfraqueçam nossa fé. Nós tomamos posse da tua palavra, que afirma que somos mais que vencedores em Cristo Jesus. Eu oro por todas as pessoas que estão sofrendo, e peço que a crise que elas estão enfrentando se torne uma oportunidade de crescerem mais na intimidade e na comunhão com o Senhor. Nos capacite e nos dê sabedoria para lidarmos com toda situação contrária que tem ocorrido em nossa vida. Eu te peço em nome de Jesus. Amém.
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2: Olha a hora certa agora em Vila Rica, são 6:08. Tivemos então aí o nosso Minuto com Deus dessa manhã de terça-feira, né? Hoje, dia 6 de outubro, ano 2026. Por aqui nós vamos seguindo aí até as 7 da manhã, que você possa tomar posse dessa palavra que tivemos aqui e que você tenha aí um dia abençoado, tá bom? 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Tudo ele

0: 6:09, 6:09 agora, né? 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Oferecendo qualidade, confiança e as melhores soluções aí para sua propriedade. 6:10 ainda. Olha, toda a vida aqui o milionário José Rico, meu martírio, vai cantar na sequência. Amada Edilson, mulher do short apertado. Deixa eu ver o que mais aqui. Deixa eu atender também meu amigo seu José Pedro, né? Tá lá no bairro Cristo Rei. Pediu pra ouvir aí o Gino e Geno, Nossa Senhora Aparecida. Tá na agulha aqui, tá bom, seu Zé Pedro? Daqui a pouco eu toco pro senhor também, tá bom? Um abraço pro senhor, pra dona Naí. Obrigado vocês aí pela companhia. Alô, Evânio, bom dia!
1: Bom dia, Conte, bom dia, Lázaro. Passando aqui pra desejar a última terça a todos. E pedir que você toque aí, ou cuida mais de mim. Acho que é Cristiano Neves. Desejo pra todos na escuta, meu pai na Santo Antônio. E cuida a todos. E tenha um bom dia, ótima terça a todos.
0: Valeu, bom dia pra você também, obrigado pela companhia, tá bom? Deixa eu ver quem mais tá ligado aqui com a gente. Deixa eu atender também um Capu, dizendo bom dia, Lázaro, Roda do Duque Dalvan, Berrante de Ouro. Quero oferecer pra todos os ouvintes também pra curtir. Valeu, amigo, bom dia, obrigado pela companhia, tá bom? Alô, minha amiga Isabel Crispim, bom dia.
2: Lázaro, bom dia pra você, bom dia pra todos, Lázaro, bom dia.
0: Valeu, bom dia pra senhora também, obrigado pela companhia, dona Isabel, sempre ligada com a gente. Meu amigo Rian, bom dia.
3: Bom dia, Lázaro, bom dia aos ouvintes que estão ligadinhos na Rádio Conte. Lázaro, eu já quero ouvir a música Amanhã, de Leonardo, e ofereço pra todos os ouvintes que gostam da mesma, que tenham um ótimo dia abençoado pra todos. Um ótimo dia abençoado pra todos e um bom dia.
0: Valeu, bom dia pra você também, obrigado pela tua companhia, obrigado pela sua participação também, tá bom? 6:12, milionário José Rico canta no nosso programa Som do Campo, bom dia. Olá.

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0: Olha a hora certa em Vila Rica, 6 horas mais 24 minutos, estamos de volta aqui na programação. 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Olha, tô devendo música, mas eu quero trazer mais participações também. Mandar uma alusão aí pro meu amigo Jânio, né? Jânio Haas, tá ligado com a gente. Tá aí a família reunida, tomando aí o chimarrão. Eita, coisa boa, né? Mandou aqui uma foto aqui, tá lá com os pais, né? Seu Anselmo, Dona Irene, tomando aí um mate, né? Dizendo bom dia, manda uma moda caprichada pra nós aqui, tá bom? Pode deixar com nós. Vamos mandar então aí a próxima sequência. Toda a nossa sequência musical nós estamos mandando aí pra vocês. Aí, deixa eu ver aqui se eu vou arriscar falar o nome aqui. É o Sítio da Lagoa, é a Chácara da Lagoa. É uma coisa assim, né? Bom dia pra vocês, obrigado pela companhia. Bom mate nessa manhã bonita, hoje é terça-feira. Meu amigo João Isabel também tá ligado, tá ouvindo nós. Bom dia!
1: Tchau e obrigado.
0: Valeu, amigo, bom dia. Daqui a pouco tem Daniel cantando a loira do carro branco também aqui na nossa programação, tá bom? Meu amigo João Isabel tá aí no transporte escolar, né? Já tá aí na estrada ouvindo nós, obrigado pela companhia. Mandar também uma alusão para todos os nossos motoristas escolares, então aí ligado com a gente, ouvindo aí o nosso programa. Obrigado vocês pela companhia e também os demais do volante. pessoal aí que estão aí transportando o progresso desse nosso Brasil, nossos amigos caminhoneiros que estão ligados aqui na programação Bom Dia, você também no seu veículo dando aquela carona para nós, obrigado todo mundo pela sintonia também, tá bom? 6:29, eu tô devendo essa aqui, olha, quem pediu a escolha foi a minha amiga Dona Maria José Pereira, lá do projeto de assentamento IP. Ela pediu Ana Paula e Raí Sampaio a escolha. Eu trago o troféu de dor aqui no nosso programa Som do Campo. Depois tem Gino e Geno, Nossa Senhora Aparecida, Tião Carreira e Pardinho, Catimbau, Leonardo Amanhã, tem do Duque Dalvan, Berrante de Ouro e muitas outras aqui pra gente tocar ainda no nosso Som do Campo. Bom dia!

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4: 6:41. 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

0: Olha nós de volta, hora certa, agora são 6 horas mais 45 minutos, né? 15 faltando aí para 7 horas da manhã. 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Olha, vou trazer mais pedidos, mais participações. Eu tenho aqui um caminhão de música para tocar, tá bom? Mas eu quero atender minha amiga Helenilde, tá ligada, tá ouvindo nós. Bom dia!
1: Bom dia, bom dia, bom dia, meu amigo Lázaro. Tudo bem? Como é que tu tá, homem? Tudo na paz de Cristo? Por cá estamos bem, graças a Deus. Só tenho que agradecer a Deus por tudo, né? Pela noite maravilhosa, pelo ar que respiramos, as conquistas não conquistas também. A gente só tem que agradecer, né, Lázaro? E nós estamos como? Nós estamos por cá, tomando cafezinho preto pra ir no leite, Lázaro. Toca a moda aí pra nós, fazendo um favor. Hoje é a sua escolha. Tamo junto e chama...
0: Valeu, amiga, bom dia. Próxima sequência e última de hoje tá valendo pra você, tá bom? Deixa eu ver quem mais tá ligado aqui. Meu amigo Louro, bom dia.
2: Bom dia, bom dia. Vai dar uma música pra nós aí. Pedro Bento, Zé da Estrada, 7 palavras.
0: Valeu, bom dia pra você, meu amigo Louro. Obrigado pela companhia, pela participação também, tá bom? Deixa eu atender também aqui a Dirce Cassol, tá ligada comigo. Bom dia.
3: Bom dia, Lázaro. Tudo bom?
0: Tudo jóia.
3: Passa, parece uma música bonita aí. Pro família Cassol e pro Ivo. E que Deus abençoe seu dia.
0: Amém, valeu, minha amiga, um abraço pra você também, pro meu amigo Ivo, né, pra toda a família Cassol também, ligados com a gente aqui na cidade, também lá no Cantagalo, Dona Rosa, seu Alceu, Preto, toda a família, obrigado vocês aí pela companhia, tá bom? Um abraço e a próxima sequência também valendo pra vocês aí. Minha amiga Divina Ferreira, bom dia.
4: Oi, Lázaro, bom dia, tudo bem com você?
0: Tô bem.
4: É, Lázaro, se der tempo, você roda aí pra mim com o de Paulo e Paulino. Nada mudou. E eu ofereci pra vocês e pra mim ouvir. Mas se der tempo. Mas eu tô te ouvindo.
0: Valeu, bom dia. Obrigada, senhora, pela companhia, pela participação também, tá bom? Um abraço pra todos aí no projeto de assentamento São José. Marli, bom dia!
5: Lázaro, bom dia, tudo bem com você, sua família?
0: Tô bem.
5: Lázaro, manda uma música à sua escolha, já tá no final do programa.
0: Tá
5: bom.
0: Faz
5: tempo que nós estamos ouvindo o seu programa.
0: Que bom. Comemos
5: chimarrão, café. Beijoca a todos os seus ouvintes.
0: Valeu, bom dia, dona Marli. Bom dia, meu amigo Zeca também, lá no Mundo Novo, ligados com a gente, ouvindo aí o programa. Olha, não vai dar tempo realmente eu tocar todas, tá bom? Mas eu vou deixar tocando aqui. É, deixa eu ver o que que tava na fila aqui para ser executada, né? O Evânio pediu aqui, Vou Cuidar de Mim, do Cristiano Neves. Vou deixar tocando. Leonardo Amanhã também, quem pediu aqui foi o Rian, vou deixar tocando. Do Duque Dalvan, Berrante de Ouro também, vou deixar tocando. Daniel, a loira do carro branco, são as últimas aí, eu acho que não vai dar tempo rodar todas, mas vou deixar programado aqui, tá bom? Quero por aqui agradecer a Deus, o dono da vida, por mais um dia, mais uma oportunidade da gente estar aqui juntamente com vocês. Agradeço também a companhia de todos, as participações, obrigado vocês aí pela companhia. Tem o Bruno também ligado com a gente participando. Alô, Brunão, bom dia.
6: Olá, bom dia, aqui é o Bruno. Lázaro, queria pedir a música na Sala da Bota com os Negros São Limões, que oferece pra mim, pra minha avó e pra quem tá na CTN da Cote FM, nossa, aqui, então, bom dia.
0: Valeu, meu amigo, bom dia pra você, obrigado pela companhia também, tá bom? Vou pedir as mesmas desculpas pra você, não vai dar tempo a gente tocar então aí na Sola da Bota do Rio Negro e Solimões, tá bom? Mas eu vou deixar a última sequência valendo pra ti também, tá bom, meu amigo? Olha, 6h50, tô indo nessa. Volta amanhã, 5 da manhã, com mais um Som do Campo. Tchau, gente.

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3: Muito bom dia a todos, eu sou Gilmar Alves e a partir de agora entra no ar mais uma edição do Giro Conte, o seu jornal de todas as manhãs. Iniciamos por aqui as principais notícias para que seu dia comece muito bem informado. Hoje é terça-feira, dia 6 de outubro, o ano é 2026. Agora são 7h01 e a partir de agora você fica à vontade para participar conosco, mandando suas reivindicações para o nosso WhatsApp, o 6635542266. 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Terça-feira, hoje dia 6 de outubro, dia estadual do Congado em Minas Gerais. Dia do tecnólogo. O tecnólogo é um profissional versado em tecnologia. Uma das áreas que mais tem crescido é a do tecnólogo em processamento de dados. Um profissional que atua no gerenciamento e desenvolvimento de projetos de redes e microcomputadores e teleprocessamento. supervisão de recursos de informática, suporte técnico de hardware e também software aplicativos, utilização de linguagem comercial de terceira e quarta geração, utilização de bancos de dados de um modo diversificado, a sua atuação profissional pode ser exercida em órgãos públicos e privados, tais como indústrias, bancos, construtoras, estabelecimentos comerciais, laboratórios de pesquisa e instituições de ensino, dentre outros. James Bond estreia no cinema no dia 6 de outubro do ano de 1962. James Bond, o espião mais famoso e sedutor do cinema, apareceu nas telas pela primeira vez. Morte de Adolf Lutz, ocorrido no dia 6 de outubro do ano de 1940, morreu o cineasta Adolf Lutz, médico e cientista fluminense, criador da medicina tropical e da zoologia médica no Brasil. Foi responsável pela identificação dos principais agentes transmissores da malária. Também, 6 de outubro, morreu Bette Davis. No dia 6 de outubro do ano de 1989, faleceu a atriz Bette Davis. A comunidade católica comemora hoje dia de São Bruno Abade. Era natural da Colônia, na Alemanha. Ordenado sacerdote, passou 25 anos lecionando em Reims, na França. Ao cabo desse tempo, sendo cinquentenário, decidiu com mais 6 companheiros adotar uma nova forma de vida, como eremita em um local deserto e inóspito no sul da França. Mais tarde foi chamado a Roma pelo Papa Urbano II, que tinha sido seu discípulo em Reims. Recusou-se terminantemente a aceitar um bispado e faleceu aos 66 anos de idade. Agora, nós estamos aí já pouquinhos dias, né, para encerrar o ano de 2026, faltando 86 dias para a chegada do ano de 2027. Vamos à previsão do tempo para os municípios de Santa Terezinha e também aqui de Vila Rica. Informações meteorológicas para o município de Santa Terezinha. Deixa eu ver se tem atualização. Tem. Em Santa Terezinha não temos informações com relação à hora que o sol nasceu, nem vai se pôr. Apenas que teremos chuva hoje em Santa Terezinha, também não tem o quantitativo, o sistema está meio que bugado aqui com relação à previsão do tempo. Aqui em Vila Rica o sol nasce às 6h06, nasceu, né, e vai se pôr às 18h19, os ventos variam de 7 a 26 km por hora, umidade relativa do ar 55% de mínimo, máximo de 96%, com relação às chuvas tem previsão, mas nós não temos dados com relação a quantidade de chuva e nem a possibilidade. Temperatura mínima de 23, máximo 33 graus Celsius para o dia de hoje. Vamos aos destaques do Giro Conte. Pivetta faz reunião e admite troca no staff no primeiro dia após eleição. Vai ter mudança aí no staff do governador reeleito do estado de Mato Grosso. Casal é preso ao receber cerca de 24 quilos de drogas escondida em baldes de argamassa em Confresa. Ex-prefeito Abimael Borges liderou a votação em Vila Rica e obteve quase 10 mil votos concentrados em Vila Rica e Confresa. 60% dos votos foram nessas duas cidades. Discussão entre casal termina com agressões e denúncia de transferências bancárias em Confresa. Senado inicia nova etapa de discussão da PEC hoje, a PEC 6x1. Cotação dos principais produtos agropecuários, você acompanha na edição de hoje aqui no Giro Conte.
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3: Em Vila Rica, 7 horas e 9 minutos, 7:09. Lembrando que no final desta semana a gente já terá aí o retorno do horário eleitoral obrigatório, né? Para, no caso nosso aqui, o horário será apenas para presidente da República. Nós teremos neste horário eleitoral agora, prazo e tempo igual para os dois candidatos, tanto Flávio Bolsonaro quanto Lula, terão o mesmo tempo de rádio e a gente vai estar transmitindo aqui por determinação da Justiça Eleitoral nos mesmos horários que a gente vinha transmitindo antes, porém o tempo será reduzido e nós continuaremos com o nosso Giro Conte no mesmo horário, tá bom? Pivetta faz reuniões e admite trocas no staff. Primeiro dia após a eleição, o governador Otaviano Piveta, do Republicanos, iniciou o primeiro dia após ser reeleito em primeiro turno, na segunda-feira ontem, com reuniões com parte do secretariado no Palácio Paiaguás, e admitiu que fará mudanças na equipe para o novo mandato. Piveta chegou à sede do governo por volta das 9h30, menos de 24 horas após a confirmação do resultado das urnas. Ao longo da manhã, reuniu-se com auxiliares próximos, entre eles o secretário-chefe da Casa Civil, Adjaime Ramos de Souza, a secretária de Comunicação, Laís Souza, o ex-secretário de Fazenda, Rogério Galo, e o presidente estadual do Republicanos, Eduardo Mancioli. Segundo Piveta, as reuniões trataram tanto de assuntos administrativos quanto de uma avaliação de resultados das eleições em Mato Grosso e também no restante do país. Abre aspas. Estamos aqui com muitas reuniões avaliando como ficaram os novos eleitos no Estado e no Brasil e também tomando decisões importantes da gestão do dia a dia do governo. Vou honrar cada dia, cada voto que recebi daqui para frente nos próximos 4 anos. Fecha aspas, afirmou em publicação nas redes sociais o governador reeleito Otaviano Piveta. Durante a passagem pelo Paiaguás, ontem, segunda-feira, Piveta também gravou entrevistas sobre o resultado eleitoral e as prioridades para o próximo mandato. Em entrevista à TV Centro América, Piveta confirmou que deve promover alterações no secretariado, mas não antecipou quais pastas poderão ser atingidas com estas mudanças. Segundo ele, as mudanças serão pontuais e terão como objetivo corrigir problemas identificados na administração. Abre aspas, sempre tem, terão algumas mudanças, vamos anunciar em breve, mas nada de extraordinário. Correção de rumos mesmo, aperfeiçoamento, melhorar os serviços, esse é o nosso objetivo, essa é a nossa obrigação e nós vamos fazer isso, fecha aspas, disse o governador. Piveta também afirmou que pretende manter até 2030 a política de equilíbrio fiscal e investimentos em áreas consideradas prioritárias. Entre os pontos citados estão saúde, educação e infraestrutura. Na educação, o governador disse que pretende ampliar os investimentos no ensino tecnológico e profissionalizante. Na saúde, apontou como prioridade a redução das filas por exames e cirurgia por meio do programa Fila Zero. O governador também comentou a nova composição da Assembleia Legislativa, que terá 6 novos deputados. Piveta afirmou esperar contar com apoio dos parlamentares na aprovação de projetos considerados importantes para o Executivo. 7h13. Um casal foi preso ao receber cerca de 24 quilos de drogas escondidos em um balde de argamassa no município de Confresa. A Polícia Civil prendeu ontem, segunda-feira, um homem de 30 anos e uma mulher de 35 anos. Após o casal ser flagrado recebendo uma carga de drogas em uma transportadora de Confresa. Os entorpecentes estavam escondidos dentro de baldes de argamassa. A ação começou depois que a delegacia de Confresa recebeu uma denúncia informando que um carregamento de drogas estaria sendo transportado de Rondonópolis para Confresa por meio de uma transportadora. Após diligência, os investigadores identificaram quem seria o suspeito responsável pela carga. Segundo a Polícia Civil, o homem já era conhecido pelas autoridades policiais de Confresa e possui diversas passagens, incluindo uma recente por tráfico de drogas e descaminho. Incrível a nossa legislação, né? Se o cara já tinha sido preso por o mesmo crime, estava solto e continuava trabalhando na ilicitude. Na manhã desta segunda-feira, uma equipe da delegacia de Confresa iniciou uma vigilância nas proximidades da transportadora. Durante o acompanhamento, os policiais visualizaram um veículo Ford Export chegando ao estabelecimento pela contramão. Na sequência, uma mulher entrou na empresa e solicitou a retirada dos baldes de argamassa. Diante da situação, os policiais solicitaram reforço e realizaram a abordagem do casal no bairro Aeroporto. Duas crianças também estavam com eles no momento da interceptação. Dentro do veículo foram encontrados 5 baldes de argamassa. Segundo a Polícia Civil, no interior dos recipientes havia objetos em formato de tabletes, acondicionado em balões de látex. O casal e todo o material foram encaminhados à delegacia de Confresa. Na unidade policial, os balões foram abertos e os investigadores constataram que continham diferentes tipos de drogas. Foram apreendidos 41 tabletes grandes e 3 porções médias de maconha, totalizando aproximadamente 20 quilos, um tablete grande de cocaína com cerca de 1 quilo, 3 tabletes de pasta base de cocaína, somando aproximadamente 3 quilos. Os dois suspeitos foram apresentados à autoridade policial e permaneceram à disposição da justiça. 7 horas e 16 minutos, ex-prefeito Abimael Borges liderou a votação em Vila Rica e também foi um dos mais votados em Confresa. O ex-prefeito de Vila Rica, Abimael Borges, do PL, concluiu a disputa por uma vaga na Assembleia Legislativa com 9.949 votos, o equivalente a 0,52% dos votos válidos do estado de Mato Grosso. Conforme apuramos, o melhor desempenho foi registrado aqui em Vila Rica, onde o candidato liderou a votação para a disputa estadual com 4.035 votos, alcançando 40,82% dos votos válidos em Vila Rica. O município respondeu por cerca de 40% de toda a votação obtida pelo candidato em Mato Grosso. Em Confresa, Abimael recebeu 2 mil votos, cerca de 10,57%, figurando entre os candidatos mais votados. O ex-prefeito também apareceu entre os principais nomes na disputa em outros municípios da região, consolidando sua votação somente aqui no Norte Araguaia. Somente Vila Rica e Confresa responderam aí por cerca de 6.035 votos da candidatura, representando mais de 60% do total alcançado por Abimael no estado, né? A gente imaginava aí que, pelo peso do partido, Abimael precisaria aí de 25 a 30 mil votos. E o último eleito na chapa do PL foi com 22 mil votos, né? Então tinha total chance de ser eleito, mas a divisão de votos aqui em Vila Rica, com Freza, fez com que não atingisse a votação, ficando como segundo suplente, possivelmente deverá assumir a cadeira na Assembleia Legislativa por determinado tempo. Se juntasse aos votos de Daniel do Lago e de Janaílza, Abimael Borges seria eleito, mas não teve esse acordo, né? Na verdade, havia uma reunião, mas depois a reunião foi descumprida em relação a ter esse acordo com relação a sair apenas um candidato. Além da pulverização de votos que aconteceu aqui no município de Vila Rica, né? Muitos candidatos de fora buscaram os votos aqui, não só em Vila Rica, mas na região do Araguaia. Da mesma forma, aconteceu com os dois candidatos a deputados federais mais fortes, né? Juliana e também o Fernando Gurgem, que ficou como o primeiro suplente do Podemos, com 40 mil e poucos votos. Mais 7 mil votos, Fernando Gurgem seria eleito deputado federal. 7 e 18. Discussão entre um casal termina com agressões e denúncia de transferências bancárias no município de Confresa. Uma discussão entre um casal terminou com dois envolvidos feridos e encaminhados à delegacia da Polícia Civil na manhã deste domingo, dia 27, no município de Confresa. A ocorrência foi registrada por volta das 7 horas e 10 minutos. Segundo o boletim de ocorrência, uma mulher de 32 anos procurou a polícia militar e relatou que estava em casa com um companheiro de 33 anos quando os dois começaram uma discussão que posteriormente evoluiu para uma agressão física. A mulher afirmou aos policiais que durante o desentendimento, o companheiro teria atrancado no banheiro da residência e realizado uma transferência bancária de determinado valor da conta dela para uma conta de titular da titularidade dele. O valor não foi informado. A vítima apresentava lesões no ombro esquerdo, na região da boca e no braço direito, conforme o registro policial. Após o relato, a equipe da Polícia Militar foi até a residência do casal e encontrou o homem no interior do imóvel. Questionado, ele confirmou que houve uma discussão, afirmou que ambos entraram em vias de fato. Durante a averiguação, os militares constataram que o homem também apresentava ferimentos no braço direito e na face. Diante da situação, os dois foram encaminhados à 27ª Companhia Independente da Polícia Militar, onde foi confeccionado o boletim de ocorrência. Posteriormente, ambos foram levados à Delegacia da Polícia Civil de Confresa para as providências cabíveis. 7 horas e 20 minutos. Senado inicia nova etapa de discussão da PEC 6x1. O que falta para a proposta ser aprovada? O Senado Federal inicia hoje, terça-feira, dia 6, uma nova etapa da tramitação da proposta que prevê o fim da escala 6x1, modelo em que o trabalhador atua por 6 dias consecutivos e tem direito a apenas 1 dia de folga. Serão 3 sessões seguidas de discussões em plenários marcado para hoje e também quarta e quinta-feira, sempre às 14 horas. Teremos 3 dias de discussão no Senado. As sessões fazem parte do rito obrigatório da proposta de emenda à Constituição, a PEC 221 de 2019, que reduz a jornada máxima de trabalho de 44 para 40 horas semanais e garante 2 dias de descanso remunerado por semana sem redução salarial. O trabalhador vai. Isso pode ser também uma forma aí do presidente Lula tentar buscar mais votos, né, com a redução da escala aí de. Deixando 2 dias, 5 por 1, né? 5 por 2, 6 dias, 5 dias de folga e 2 dias de trabalho. Se conseguir isso, ele pode tentar buscar alguns votos aí para tentar reverter a situação a nível de eleição. O presidente do Senado, Davi Alcolumbre, do União Brasil, do Amapá, foi quem pautou o início das discussões. As reuniões serão realizadas em formato semipresencial, permitindo que os senadores participem tanto presencialmente quanto à distância. Em nota divulgada na semana passada, a presidência do Senado afirmou que o tema será debatido em responsabilidade, equilíbrio, respeito às diferenças e perspectivas evoluídas, fecha aspas. As sessões não servem para votar diretamente a propostas, somente para discussões e que todos possam fazer as suas discussões e emendas. Pelo regimento interno do Senado, uma PEC precisa passar por 5 sessões de discussões em plenário antes de ser submetida à votação em primeiro turno. As reuniões marcadas para terça, quarta e quinta-feira contam com esse período obrigatório de debates. Portanto, tem esse período aí de debates que precisa, por regimento do próprio Senado, para depois ir à votação. Não sei se eles colocam em votação até o final do ano, né? 7h22, vamos à cotação dos principais produtos agropecuários, trazendo informações com dados oficiais do INEA. O boi gordo em média no estado de Mato Grosso, R$ 332,02. Boi gordo em Vila Rica, R$ 331 à arroba vista. A vaca gorda, R$ 309,23, né? Na verdade é isso, 310,23, perdão. A vaca gorda em Vila Rica, R$ 309,80. Repetindo, vaca gorda em Vila Rica, R$ 310,23. Em Vila Rica, R$ 309,80. Bezerro de 8 meses na região do Araguaia, 2.791. Bezerro de 12 meses, 3.320. Bezerro de 8 meses, 2.099. Bezerro de 12 meses, 2.429. Litro do leite no Araguaia, 2,43. Milho, 48,60. E a soja, 137,50. 7h23, eu vou ficando por aqui com o Giro Conte de hoje. Vem aí o programa da Igreja Santa Vó Rosa, a Hora Milagrosa. Na sequência, Johnny Clé Moraes traz o Bom Dia Conte. Fiquem todos com Deus. Até amanhã, se Deus assim nos permitir, ou a qualquer momento, se o fato merecer destaque.
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Muito obrigada. 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

0: Oi, Paixão!
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Avenida Delson Rodrigues, sem número, bairro Bom Jesus da Lapa. Esta Igreja Apostólica foi restaurada por Nosso Senhor Jesus através da Santa Vó Rosa, conforme determinado por Deus, o Pai, e pelo seu Divino Espírito. Sua missão é anunciar a doutrina de Nosso Senhor Jesus e o cumprimento de suas promessas, oportunizando assim a redenção, salvação, paz, saúde e as bênçãos dos céus para pessoas de boa vontade e fé. O trabalho que essa igreja realiza é relevante para o reino dos céus e de grande valia para este mundo. É uma obra de fé e caridade realizada em benefício daqueles que creem no Evangelho de Nosso Senhor Jesus Cristo. O conjunto de ensinos doutrinários e de boa conduta, legados por Nosso Senhor Jesus, pela Santa Vó Rosa e pelo Santo Irmão Aldo, que temos divulgado, indicam como viver bem e vencer as tribulações, adversidades e males deste mundo durante a jornada terrena. Também, para que o direito de ir para junto do Pai, eterno Senhor e Criador, esteja garantido para quem foi fiel. Prezados ouvintes de todas as idades, valorizemos as atividades que essa igreja vem realizando desde o início de sua existência, como Tabernáculo do Pai na Terra, instituído para agregar e conduzir pessoas de bem no caminho da justiça e da verdade. Sejamos agradecidos aos céus pelos benefícios espirituais e morais de uma vida com Deus, que estão ao alcance de todos que assim puderem crer, onde quer que estejam no mundo, independentemente de suas condições espirituais, morais ou sociais.

0: divulgamos a seguir um depoimento de fé prestado em agradecimento e reconhecimento a Deus Pai e aos seus santos.
1: O senhor Gersino Goulart Vilela é de Mineiros, estado de Goiás. Seu depoimento de fé, prestado em ações de graças a Deus Pai e aos seus santos, pela bênção concedida ao neto, foi recebido na sede desta Igreja Apostólica em junho de 2026. Enquanto brincava de assobiar com uma tampa de caneta, numa ocasião do ano de 2021, o neto, Richard Vilela, se distraiu e engoliu aquele objeto. Seguidamente, ficou muito mal e perdeu os sentidos. Levado ao pronto atendimento, foi examinado, medicado e recobrou a consciência. Porém, a tampa da caneta não foi removida da garganta desse menino. Em casa, os pais e avós clamaram aos céus em favor daquela delicada situação e pediram que a Santa Vó Rosa e o Santo Irmão Aldo protegessem o Richard das consequências imprevisíveis daquela ocorrência inusitada. Foram atendidos, pois logo o menino tossiu e providencialmente expeliu aquela tampa, sem intercorrências nem outras consequências para ele. O avô, senhor Gersino, finaliza seu relato assim se expressando: cremos e confiamos que o desfecho dessa ocorrência se deu sem qualquer complicação, graças à intervenção divina em favor da saúde do Richard. Agradecemos ao Santo Irmão Aldo, à Santa Vó Rosa, à Virgem Maria Santíssima e a Jesus por essa bênção.

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1: Estimados ouvintes do programa A Hora Milagrosa, é uma alegria imensa poder lhes cumprimentar, desejando-lhes a paz gloriosa do nosso Senhor e Salvador Jesus Cristo, o Príncipe da Vida. E lhes desejar também as bênçãos de Deus, o nosso Eterno Pai, e do seu Santíssimo Espírito. Desejar-lhes também as bênçãos da nossa Mãe Virgem Maria Santíssima, da Santa e querida Vó Rosa, o Espírito Consolador, e do profeta Santo querido Irmão Aldo. E lhes dizer que é uma alegria imensa poder adentrar em seu lar e lhes convidar para meditarmos na palavra de Deus, na vontade soberana do reino de Deus, que prevalece todos os séculos dos séculos. Nessa oportunidade, meditaremos no direito à salvação de sua alma, o qual o nosso divino mestre nos dá como graça divina, o direito de herdarmos a sua eterna glória. Estimados ouvintes, a missão do nosso Senhor e Salvador Jesus Cristo é santificar e preparar um povo para Deus, a fim de que todos os que forem fiéis um dia tenham o direito de herdarem o reino dos céus e morarem definitivamente com Deus, quando a vida nesta terra chegar ao fim. Portanto, estimados ouvintes, a salvação é um dom gratuito nos concedido por Deus. Porém, exige de nós um severo governo e obediência e santificação para sermos herdeiros desta dádiva nos concedida por Deus. Amados ouvintes, notaram que para herdarem o reino dos céus e receberem a coroa de glória, não basta simplesmente dizer crer em Jesus, mas sim obedecer? Muitos procurarão, mas não encontrarão. E o mestre ainda é claro dizendo: esforçai-vos para entrar pela porta estreita. Sim, amados ouvintes, a porta estreita é o que dá o direito de uma vida com Deus, uma vida regrada aos bons princípios, regrada pela pureza do espírito, guiada por uma vida santificada. E para ter a santificação, é indispensável que todos desejem herdar o reino dos céus e herdar a salvação de sua alma. O apóstolo São Paulo, com toda firmeza, conseguiu dizer: combati o bom combate, acabei a carreira de fé. Desde agora, a coroa da justiça me está guardada, a qual o Senhor justo juiz me dará naquele dia. E não somente a mim, mas também a todos que amarem a sua vinda. Notem, estimados ouvintes do programa.

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1: 8 horas.
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2: 8:30. 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

0: horas e 42 minutos, 8h42. Agora deixa eu começar já a atender meu povo querido aqui. Bom dia, Ana Paula, tudo bem com você? Johnny, quero ouvir, deixa eu ver aqui, bom dia, Johnny, quero pedir a música Só Lindo Forrozão da Barraria e oferecer pro Donizete, pra Juliana, pra Rose, pra Margarida, Juvenil, Ângela, Jéssica, pra Gessiane, pro Antônio, deixa eu ver aqui, Conceição e todos que gostarem da mesma, tá na melhor, tá na Conte. Ana Paula, um beijo pra você, minha linda. Bom dia, Nália, tudo jóia?
1: Bom dia, Johnny, que é a Nália Liana, do Projeto Caxangá. Quero oferecer as músicas para todos que estiverem na escuta e só para curtir. Johnny, um abraço. Ótima terça-feira para você, minha linda.
0: Obrigada, minha querida, um beijo no teu coração. Bom dia, Vicente, tudo jóia?
2: Bom dia, Rádio Conte. Tô passando aí para deixar meu forte abraço a todos, Rádio Ouvinte. E gostaria de ouvir Zezé de Camargo e Luciano Pedras, mandar para todos os seus ouvintes que estão aí sintonizados, especialmente os Inchadas Cegas de Plantão. Bora, Leandro Pedacilva, o clima hoje está gostoso, fresquinho. Samuel Pacheco, o Bruno Carretel, o Vidão, Zé Dourado e os demais por aí, viu, Johnny, que está sintonizado aí nesse momento bom. Estamos por cá, hoje eu estou em casa, hein? Tomando aquele cafezinho.
0: Abraço pra você, meu amigo Vicente. Bom cafezinho pra você, meu querido. Beijo grande. Bom dia, Salete.
3: Gostaria de pedir uma música da sua escolha. Eu peço pra você aí, pro José, meu esposo. E participar do sorteio, minha amiga.
0: Tá participando, minha querida. Aquele abraço, Johnny. Bom dia. Abençoada semana pra você. Deus te abençoe. Amém, Ângelo. Deus abençoe você também. Bom dia, Marli.
4: Bom dia com alegria. Que Deus abençoe o nosso dia, nossa terça-feira. Johnny, manda a música Minha Mãe, Minha Heroína pra mim ouvir. E todos que gostarem da música. Apesar que eu não tenho mais minha mãe comigo, né? Ontem fez 4 anos que ela virou minha estrelinha. E que Deus abençoe a todos nós, meu amor.
0: Beijoca. Amém, minha linda. Um cheiro pra você, minha gata. Bom dia, Gertrudes. Tudo bem?
5: Bom dia, Johnny. Tudo bem com você, Johnny?
0: Eu tô ótima.
5: Johnny, quer que você toque pra mim com João Paulo e Daniel, a loura do carro branco. Ofereço especialmente pra vocês aí na rádio, pra mim curtir, pra baixinha no supermercado gaúcho, pra Miriam, pra Dona Francisca, pra Piriguete lá no Tocantins, pra minha irmã Emília no Tocantins, pra Andressa, pro Vinícius, pro Rian e pro Bruno e pra quem gostar da mesma. Um bom dia, um abraço.
0: Um abraço pra você, Gertrudes. Obrigada pela sua participação, minha querida. Bom dia, Maria Ribeiro.
6: Oi, amiga. Bom dia, minha querida. Tudo bem? Espero que sim.
0: Eu tô ótima, cá, graças a Deus.
6: É, amiga, gostaria de ouvir, Comadre Batista, calma. A mesma ofereço pra meu esposo, pra você, todos da rádio, minha amiga Mosaíra, meus colegas que estiveram ouvindo e todos os ouvintes que gostaram da mesma. Um ótimo dia abençoado, minha querida. Cheiro, saúde. Que Deus continue abençoando você e toda a sua família.
0: Obrigada, minha querida. Com Deus também. Aquele abraço, Maria Ribeiro. Bom dia, John. Tudo bem com você? Tudo jóia? Estou ótima, graças a Deus. Toca a música pra nós aí. Deixa eu ver aqui. Manu. Da Manu, bem animada aí, só pra curtir. Mando sim, minha querida. Manu Batidão, vou mandar pra você agora, tá, Débora Rita? Um beijo no teu coração, minha linda. Bom dia, Chica.
7: Bom dia, John. Tudo bem?
0: Eu tô ótima.
7: Que Deus abençoe nossa semana, né? Gostaria de participar do sorteio.
0: Tá participando, minha querida. Bom dia, Gil Gomes, Cachoeira de Goiás.
8: Bom dia pra você, do Gil Gomes, em Cachoeira de Goiás, pra vocês, bom trabalho. Que Deus, Nossa Senhora, o Anjo Gabriel ilumina vocês aí, né, e nós aqui. Eu deixo o critério de vocês aí, uma pra nós aqui, fechou? Muito bom trabalho.
0: Obrigada, meu querido, pra você também. Bom dia, Adriana da Fazenda Nova Bela, município de Cumaru do Norte, aquele abraço. Bom dia, Elisete.
9: Bom dia, Johnny. Deus nos deu uma terça-feira abençoada. Ofereço toda a programação para todos aqui do Projeto Caxangá.
0: Amém, minha querida, amém. Amém, beijo grande, bom dia, Evânio.
10: Bom dia, Johnny, passando aqui para desejar ótima terça a todos. E pedir que você toque para hoje, para nós aí, imprevisto. Para ser para todos, também escuta o programa. Valeu, ótima terça para todos, um bom dia.
0: Bom dia, aquele abraço para você, Evânio, beijo grande. Bom dia, Juscelene.
11: Bom dia, Johnny Cléa. Johnny Cléa, quer pedir uma música, Johnny Cléa. É pedir a música Samuel e Daniel, tá bom? Bom dia, eu tô aqui na Vila Nova, tá bom? Só pra curtir mesmo, tá?
0: Beleza, minha linda, aquele abraço, bom dia, bom Maria
12: dia,
0: Antônia.
12: Bom dia, Johnny, tudo bem? Johnny, eu quero
0: eu tô
12: a música
0: ótima.
12: De Renan e Raí, aquela Me Chama do Amor. Ofereço pros meus filhos, pros meus netos, meus dois bisnetinhos, pra você, pra Dayara, pra Poliana, pra Ângela na Fazenda Santa Luz. Um abraço, amigo.
0: Um cheiro pra você, minha linda. Algemado por Amor, se eu não me engano, essa música, né? Com É, Renan e Raia, acho que é algemada, não sei o que lá. Alguma coisa assim, não é que parece? É, algemado por amor mesmo do Renan e Raí. Bom dia, meu amigo Marcelo, bom, tudo
13: bom
0: jóia?
13: Bom dia, bom dia. Vamos embora, vamos embora.
0: Bora?
13: Vamos embora. Manda uma música aí com a Mara Batista, aquela cara mete o chifre no chão e sai arando.
0: Ei, bagaceira. Tá moiada. Ela não dói, não. Aproveita que tá mole.
13: Uma música pra mim aí com a Mara Batista. Oferecer pra toda essa galera aí que tá escutando o rádio aí. E com o meu primo aqui, o Nhonho, aqui na Redoviária. Com a minha galera lá no Pernambuco que tá escutando o rádio também. Minha filha Giovana, minha esposa Kátia. E todo mundo que tá escutando a rádio. Manda aí uma música aí com a Mara Batista pra nós. Aquela que faz o coração tremer. Você sabe qual é, caça aí uma da sua.
0: Valeu, minhas almas, deixa comigo. Abraço, Marcelo, bom dia, Terezinha.
14: Oi, bom dia, Johnny, aqui é Terezinha, aqui da Vila Nova. Me manda uma música, uma escolha pra mim, qualquer uma escolha. Pra minha família, pra tudo, pra aí, pra você aí, pra quem tá escutando o programa, pra todo mundo que tá escutando o programa. Um bom dia, fique com Deus.
0: Com Deus também, minha querida. Aquele abraço. Bom dia, Lemilde.
15: Bom dia, bom dia, bom dia, flor do dia. Tudo bem? Como é que você tá, minha gata? Tudo na paz de Cristo? Por cá, tudo bem, graças a Deus. Johnny, toca a moda aí pra nós, fazendo um favor, com Zezé de Camargo e Luciano, sem você. Ofereço meu esposo Sidney Meury pra você, Johnny. Pra Miriam, pra Andressa, pro Lambão, né? Cadê você, Lambão? Vamos embora. Tamo junto, Johnny. Toca aí pra nós, fazendo um favor. Bom dia, com alegria.
0: Bom dia, aquele abraço, Elenilde. Beijo grande. Bom dia, Bruno.
16: Bom dia, Johnny. Aqui é o Bruno. De novo. Johnny, queria pedir a música. É. De ninguém, no teu de cá bater no pé, vai lá bater na mão. Quero oferecer pra mim, pra minha avó. E pra quem tá na sintonia da Cotinha FM, vem essa aqui, Johnny. Essa aqui eu quero oferecer pro meu amigo motorista Ademir. Eu também escutei, manda logo pra ele.
0: Abraço, nosso amigo Ademir.
16: O filho no chão, Sayara.
0: Bora.
16: Diversa também, bota mais no sorteio, Bruno Fernando Souza. Tchau, obrigado.
17: Ah, Johnny, roda a música do Vicente, depois tá ruim, mas tá bom.
0: Beleza, meu amigo Bruno, aquele abraço, meu querido. Bom dia, Johnny, toca a música à sua escolha. Rosângela de Souza Dantas, aquele abraço. Oi, Lourdes, bom dia.
18: Bom dia, Johnny. A Lourdes, aqui do Tira Tempo 1, toca a música de parabéns. Eu quero oferecer pro meu filho, Noredi, lá na terceira entrada. Eu tá colhendo mais um arrozinho no Jardim da Existência. Que Deus abençoa, proteja, ilumina ele e a vocês todos aí da Rádio Ponte e a toda a minha família. E principal, essa música vai para ele, que está de aniversário hoje, que é o filho mais velho que eu tenho. E ele sempre está cuidando das bisnetinhas e trabalhando, e que ele seja esse pai e avô guerreiro, firme e forte na saúde, na fé e na alegria. As bisnetinhas é minha e as netas é dele, da mamãe que Deus o levou.
0: Beleza, minha querida. Abraço pra você, pra Lourdes. Feliz aniversário pro seu filho. Que Deus abençoe muito a vida dele. Concedendo saúde, paz, amor. Muitas conquistas pra ele. Tá bom, minha linda? Beijo grande. 8h51. Fala,

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4: Oi, gente linda. Letícia Leal chegando pra desvendar o céu no seu Guia Astral. Nessa primeira parte, vamos mergulhar nas previsões para Áries, Touro e Gêmeos.
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4: Áries, um dia positivo. Soluções para carreira e finanças chegam. Reflita sobre ideias, estudos ou viagens. Cor prata, número da sorte, 35.
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4: Touro, boas notícias trazem oportunidades comerciais. Evite decisões erradas ou julgamentos. Reflita no profissional. Cor roxo, número da sorte, 3.
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4: Gêmeos, boas resoluções no trabalho e planos bem estruturados. Foco em casamento e sociedades. Divida seus planos com confiança. Cor azul, número 27. Já volto com mais previsões do Guia Astral para Câncer, Leão e Virgem. Não saia daí.
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1: Olá, papais e mamães maravilhosos! Que alegria ter vocês aqui, comigo, Andressa Pires, no nosso Mamãe a Bordo. É sempre um prazer enorme compartilhar momentos e dicas que fazem a diferença no dia a dia com os nossos pequenos. E para começar essa primeira parte do programa com o pé direito, a gente separou uma dica super legal para quem tá planejando festinha de aniversário. Para garantir uma festa cheia de sorrisos, sem estresse, é importante planejar com carinho. Não precisa ter jogo programado de meia em meia hora, viu? O importante é ter várias coisas para fazer. Ofereça atividades que as crianças amam, tipo lápis de cor, papel, massinha, carrinhos, bonecas. Ah, e peça ajuda para família e amigos. Eles podem monitorar as áreas de brincadeira. E ó, não esqueça de perguntar no convite sobre alergias alimentares. Antes da criançada chegar, faça uma varredura geral no local da festa, guardando tudo que for pequeno ou perigoso, tá bom? Segurança em primeiro lugar. Um beijo carinhoso e a gente volta já já.
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Uhul! Alô, galera apaixonada por pets! Que alegria ter você ligado aqui no Momento Pet. Eu sou o Lineu Silva e já chego com aquele alto astral pra gente falar dos nossos bichinhos. Nesta primeira parte, temos dicas super importantes, viu? Pra evitar o roubo de cães. A palavra é atenção. Mesmo em regiões tranquilas, não confie. Nunca deixe seu cão sozinho no carro. É perigoso para ele e você pode ser acusado de crueldade. Na rua, coleira sempre e fique alerta, como se fosse um filho pequeno. E para quem tem gatinho, muita atenção aos sinais de espinha bífida. Se o gatinho começar a andar estranho, com fraqueza nas pernas ou incontinência, procure o veterinário logo. Um diagnóstico precoce é fundamental. Para aves, a troca de penas é natural. Se seu passarinho estiver bem alimentado e num ambiente legal, não precisa de suplemento vitamínico, viu? Só se o veterinário indicar.

0: 9h14, 9h14 aqui no nosso Bom Dia Conte agora. Eu vou começar assim. Nosso bom dia, hoje nosso programa recebe uma convidada muito especial aqui, né, gente, para falar de uma celebração mais que aguardada pela comunidade católica aqui de Vila Rica e região. A festa em louvor a Nossa Senhora Aparecida, a nossa padroeira do Brasil. A programação já começou, né, e segue até o dia 12 de outubro. Um momento de fé, confraternização e também muita alegria para as famílias aqui de Vila Rica, né? E essa festa já, e agora tem show especial que eu vou estar conversando com ela agora, a nossa Camila, é Passinho isso, Camila?
1: Ponciano.
0: Isso. O nome é bem diferente mesmo, né? Bom dia pra você. Que alegria receber aqui você no Bom Dia, viu?
1: Bom dia, Johnny. É uma alegria minha estar aqui hoje. Bom dia, ouvinte.
0: Eu sempre vejo... Ela, gente, pra vocês que não sabem, é a que faz a comunicação dos vídeos lá da prefeitura. Eu amo. Falei pra Dara, eu sou apaixonada nos vídeos dela.
1: Obrigada.
0: Se comunica tão bem, assim, fala, meu Deus, é tão espontânea.
1: Obrigada, Johnny.
0: Camila, vamos falar dessa festa maravilhosa. Já começou, né?
1: Já começou. A gente tá agora com a novena nas casas, né? Que iniciou dia 3 e vai até o dia 8 com a novena nas casas. Então, cada dia é na casa de um participante da comunidade. A gente já tem a programação. Quem quiser acompanhar o itinerário de cada dia, está no perfil da paróquia da São Pedro. Então, lá tem até o dia 8 a casa de cada pessoa que vai acontecer, que está acontecendo já, né? A novena.
0: De hoje até o dia 10 que acontece essas visitas?
1: A novena nas casas é de 3 a 8.
0: 3 a 8, né?
1: Isso. Uhum. E aí no dia 9 já é lá na comunidade Nossa Senhora Aparecida, na capela na Vila Nova.
0: Como é que é a programação das festas? Dia 10 tem um super show aí.
1: Dia 10 a gente tem um super show nacional do cantor católico Rodrigo Torres.
0: Esse aqui, gente, ó.
1: Esse mesmo.
0: Rodrigo Torres vai cantar ao vivaço?
1: Ao vivo. E é importante frisar para toda a população que é aberto ao público. Não tem cobrança, não tem entrada, então é aberto ao público. Toda a comunidade, toda a população é convidada a estar ali conosco, a participar desse momento de fé, de adoração, de louvor. No dia 10, às 22 horas, vai ser o show do Rodrigo Torres, em frente à capela ali, naquele espaço em frente à capela de Nossa Senhora Aparecida, na Vila Nova.
0: Ah, no Vila Nova a festa vai acontecer,
1: isso,
0: né?
1: Isso, exatamente.
0: Explicar pro pessoal, gente, vai acontecer no Vila Nova, em frente à capela, isso, a partir das 22 horas?
1: Às 22 horas é o show.
0: O show, do caso,
1: isso,
0: né?
1: Isso, o show, exatamente. Às 19h30 nós temos a missa, aham, né, com a novena. Então, às 19h30, a missa. E após a missa, a gente tem um momento ali que antecede o show, que é da quermesse, com os leilões, e 22 horas o Rodrigo Torres sobe ao palco para fazer esse momento ali com a gente.
0: Como que surgiu essa oportunidade de trazer ele para cá? Porque é a primeira vez, eu tô aqui, vou fazer 11 anos em Vila Rica.
1: Sim.
0: Primeira vez que eu vejo, cantor católico, né, de nível, a nível nacional.
1: Exatamente.
0: Trazendo aqui para Vila Rica. Como que surgiu essa oportunidade?
1: Bom, é um apoio da prefeitura,
0: sim,
1: né? A prefeitura está nos apoiando com este projeto, com este evento. Então, surgiu ali, na verdade, uma mobilização da comunidade. E a comunidade sempre teve esse interesse, viu, Johnny, de que a gente tivesse um cantor católico para ter este momento de louvor. Então, a nossa comunidade pediu, foi atrás e a nossa prefeitura atendeu, nos apoiando. Então, agradeço aqui o apoio da prefeitura na pessoa da dona Cleuma, né, a nossa secretária da administração. O nosso
0: sempre
1: um
0: coração maravilhoso, né?
1: Um coração imenso, uhum, da nossa primeira dama. Então, eu quero fazer esse agradecimento pelo apoio da nossa prefeitura de Vila Rica, que está apoiando esse projeto. Então, foi a partir daí, Johnny. Foi a partir mesmo do pedido da nossa população.
0: Porque uma
1: da
0: festa desse,
1: católica.
0: Uma festa desse tamanho envolve muita gente, né? Bastidores,
1: muita,
0: tudo. Então é muita gente trabalhando.
1: Muita gente.
0: E se a prefeitura não abraçasse, não teria como trazer um show nacional,
1: exatamente,
0: dessa forma, né?
1: Exatamente. A comunidade, ela já tem a tradição, né, de, uh-huh, realizar a festa de Nossa Senhora Aparecida. É tradicional a festa em Vila Rica, ali na capela. A nossa comunidade sempre abraçou, porque nós, né, temos muitos devotos de Nossa Senhora Aparecida. Eu mesma sou uma devota estátua de Nossa Senhora Aparecida.
0: Eu gosto muito. Do meu carro não falta, da minha moto, do meu chaveirinho, tudo tem Nossa Senhora.
1: Não, eu sou muito devota de Nossa Senhora, filha de Maria mesmo. Então, a nossa população de Vila Rica, os católicos são muitos devotos.
0: Sim,
1: devotos,
0: muito,
1: né?
0: Muito, muito.
1: Isso. Então, já existia a festa tradicional, mas a comunidade foi atrás e fez esse pedido para que a gente também tivesse esse momento de show, um show católico, para que a gente possa ter aí esse momento de renovação de fé, de adoração.
0: Renovar as energias.
1: Exatamente. Então, por isso que está acontecendo esse momento.
0: No dia 12 de outubro é o dia da Nossa Senhora Aparecida, acontece o encerramento. O que será nesse momento especial? O que vocês têm para esse momento?
1: Isso, no dia 12, lá na comunidade também, né? Uh-huh. A gente vai ter na segunda-feira, às 8 horas da manhã, a carreata com a imagem de Nossa Senhora Aparecida pelas principais ruas da cidade. Às 9 horas vai acontecer a missa solene em louvor a Nossa Senhora Aparecida, também na comunidade de Nossa Senhora Aparecida. E às 19h30, é uma novidade, inclusive, vai ter também uma outra missa em louvor à Nossa Senhora Aparecida,
0: muito
1: porém,
0: bom,
1: na paróquia São Pedro Apóstolo.
0: Na paróquia, essa aqui do centro?
1: A do centro.
0: A do
1: exato,
0: centro, né?
1: Isso.
0: Mas o show acontece no Vila.
1: O show acontece no sábado,
0: no sábado,
1: dia 10.
0: Uhum.
1: Isso, às 22 horas, lá na comunidade, na Nossa Senhora Aparecida, no Vila Nova.
0: Comunidade aqui na cidade, tá, gente? Não vai pensar que é na zona rural, não. É aqui dentro da cidade.
1: Não. Isso, é aqui dentro da cidade, ali na Vila Nova.
0: Que bom, então. Que top, viu, gente? Aí fica esse convite especial pra vocês, tá? Não vão esquecer. O pessoal que tanto... Eu sei que o pessoal tanto pedia esse show, né?
1: Isso, muito.
0: Uma festa... Que a festa de Nossa Senhora Aparecida é uma festa bem grandiosa, mas a show a nível nacional eu nunca tinha visto trazer.
1: Não, é a primeira vez. Eu tô muito feliz de estar envolvida também nesse projeto, de estar à frente também. Muito feliz mesmo. Pra mim é uma emoção muito grande. É, eu não sou daqui, Johnny. Eu moro na Vila Rica tem 4 anos.
0: Pouco tempo!
1: Tem pouco tempo, isso. Eu sou de Goiânia, mas eu tô aqui há 4 anos, assim, minha vida já é aqui, já está enraizada.
0: Vai fazer igual eu, chegou e se apaixonou?
1: Cheguei e me apaixonei.
0: Eu vim para passar 6 meses, tô há 11 anos.
1: Olha só, então, eu também não sabia ainda quanto tempo ia ficar, mas já tô aqui há 4 anos e meio, na verdade, já tô muito grata, muito feliz e agora mais ainda ajudando com esse projeto, com esse show para a festa de Nossa Senhora Aparecida.
0: Que bom, então, gente, aí fica esse convite especial com a nossa, a Camila...
1: Ponciano.
0: Ponciano, que nome difícil, sobrenome bonito de falar.
1: Obrigada.
0: Ponciano, viu, gente? Isso. Fica esse convite especial pra vocês, não esquecem. Sábado, as missas já tá acontecendo, né? As visitas?
1: Já, isso. As visitas, a novena nas casas já tá acontecendo.
0: Isso.
1: E a partir do dia 9, né, acontece uhum. lá na comunidade. Então, sexta-feira já tem o trido de Nossa Senhora Aparecida na capela. Então, sexta-feira tem o trido na capela, 19h30. No dia 10, também na capela,
0: 19h30,
1: com o grande show no dia 10. Dia 11, domingo, também tem a Santa Missa, mas é no horário das 10 horas da manhã, a Santa Missa no domingo, lá na Nossa Senhora Aparecida. Às 11h30 tem o tradicional almoço com churrasco, que já é uma tradição também.
0: Já é uma tradição também, né?
1: Já é uma tradição, tem a missa às 10 e o almoço.
0: O almoço vai acontecer aonde?
1: Lá também na comunidade.
0: Na comunidade também,
1: Aparecida.
0: No domingo,
1: isso,
0: né?
1: Isso, no domingo.
0: Uhum.
1: Isso, o almoço no domingo. E aí é seguido de leilões e também vai ter show com a banda Nossa Terra e banda Forró Conquista na comunidade Nossa Senhora Aparecida.
0: A venda do churrasco é vendida só na hora lá ou...
1: Não, é vendida antecipado também.
0: Se o pessoal quiser entrar em contato, com quem que fala?
1: Pode procurar a secretaria da paróquia São Pedro, né?
0: Uhum.
1: Que é também quem fica à frente e administra a comunidade. E tem também as pessoas que estão vendendo ali na comunidade Nossa Senhora Aparecida. E se você for antes, na sexta-feira, no sábado, na novena, as pessoas também estão vendendo as fichas para o almoço.
0: Se você nunca foi, gente, só vá. É tão bom participar dessas festas das comunidades aqui, igual a comunidade saída do Vila Nova participando e trazendo agora esse show nacional, que é do Rodrigo Torres. Eu fico muito feliz, né? Não só por mim, mas pela a população de Vila Rica em peso, né?
1: Com
0: católica
1: certeza.
0: Também, que vai com certeza amar esse show. Mais alguma colocação aí, Camila, para o pessoal? Mais algum convite?
1: Não, só agradecer a oportunidade, o espaço, né, de estar aqui para levar essa informação para tantas pessoas que às vezes não têm acesso ao celular, né, à rede social,
0: sim,
1: porque a divulgação já está acontecendo ali, mas a gente sabe que o pessoal às vezes da zona rural não tem o acesso, mas está aqui ouvindo a rádio,
0: sim,
1: todos os dias.
0: Graças a Deus, olha que isso aqui,
1: o alcance é muito
0: de
1: grande.
0: De 100 participações que eu tenho, pode ter certeza que 70, 75 é ouvintes da Zona Rural.
1: Zona Rural, eu sei disso.
0: E eu fico muito feliz.
1: A Rádio Conte tem um alcance enorme aqui na Redondeza.
0: Tem,
1: né?
0: Graças a Deus. Eu quero agradecer a sua presença, tá? É, mais uma vez aqui, pela primeira vez no Bom Dia Conte, quer dizer que o Bom Dia Conte está de portas abertas. Se tiver alguma coisa, pode mandar para mim, que a gente já coloca aqui na hora para você. Johnny, precisa ir rapidinho, pode vir também, está de portas abertas, tá?
1: Obrigada, Johnny, mais uma vez, e reforço para a população, todos serão muito bem-vindos, vai ser um momento de muita graça. Todos são convidados.
0: Dia 10 de outubro, gente, show nacional com Rodrigo Torres. Uma programação preparada com fé, carinho, dedicação, seguido de muita, muita, muita festa pra vocês, tá? Não esquece, dia 10, a partir das 22 horas. Não esquece da missa, né?
1: Não esquece também da missa, 19h30. E já fica e aproveita o show ali depois da missa.
0: Com certeza.
1: Sigam o perfil do Instagram da Paróquia São Pedro Apóstolo.
0: Qual que é o perfil? Paróquia São Pedro?
1: Paróquia São Pedro, isso. Hoje já vai sair um recadinho do nosso cantor.
0: Então, já pode seguir lá e já ficar por dentro dessa festa, tá, gente? Obrigada mais uma vez, viu, Camila?
1: Obrigada, Johnny, mais uma vez, viu? Fica com Deus.
0: Fica com Deus também, eu que agradeço. 9h24, agora eu vou faturar e já volto, gente, rapidinho.
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4: 9h25.
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0: 9 horas e 28 minutos, 9h28, agora tá aí, tocou o nosso bloco comercial. E agora mandar um bom dia muito especial aí, pessoal que tá ligadinho na nossa Rádio Conte. Cadê, Johnny Clé? Minha trilha, ó, aqui. O mouse duro da bexiga que tá aqui, gente. Mandar um abraço a todos os profissionais aí que fazem a segurança da nossa cidade, pessoal da Polícia Civil, Polícia Militar, né? Aí sempre ligadinho na Rádio Conte. pessoal que trabalha diariamente para proteger a nossa população aqui da cidade de Vila Rica. Bom dia especial do nosso amigo segundo sargento, né, PM Medeiros. Alô, Medeiros, um abraço a você, toda a sua família tá ligadinha na Rádio Conte. Grande abraço, meu amigo. Muito obrigado pela audiência. Sempre ouvindo a Johnny Clay, viu? Fico feliz. Deixa eu atender mais um bloco, depois eu toco mais música, pode ser? Bom dia, Ulisse, tudo bem?
4: Johnny Clay, bom dia, bom dia. Toca aquela música pra mim, é Os Olhos Negros, com Marciano. Não sei se é Marciano ou é Rio Negro e Solimões.
0: É Marciano.
4: Pra todos vocês, pra minha família, uma ótima terça-feira aí. Bom dia, bom dia, bom dia.
0: Obrigada, bom dia, bom dia. Quem fala comigo?
10: Bom dia, Johnny. Aqui é o Ed Supremo do Marcelo Pedreiro. Queria pedir a música de Batista Lima, Era Pra Ser Meu Nome. Ofereço aí para o primo aí, o Ganzelão aí, o Marcelo, e para sua esposa, Kátia, minha prima, e para minha sobrinha, Laura, e para todos que estão sintonizados na Conde. Valeu!
0: Valeu, meu amigo. Bom dia pra você. Obrigado pela preferência aqui da 101, tá? Bom dia, Lambão.
15: Bom Lenilde. Vamos fazer o requeijão, Lenilde. bom dia, titia. Nós estamos aqui titia. Na escuta do programa. Manda um abraço pra Lenilde aí. Pro Bruninho das meninas bonitas. Nós estamos por aqui, sempre ouvindo o teu programa. Roda aí pra nós, Rio Negro e Solimões, só lembranças. Sempre na escuta. Trabalhando muito. E, benção, titia.
0: Não deixa de vergonha na cara.
15: Manda um abraço pro Melezão lá, né? No Beleza lá, o Melé.
0: Abraço, meu amigo Melé, meu amigo Lamboi participando. Um beijo pra você, meu querido, pra você, pra Maria, um cheiro grande. Bom dia, dona Santina.
16: Bom dia.
0: Bem demais.
16: Também ensino bem, graças a Deus. Você, espero mesmo você, que tá tudo bem.
0: Eu também tô ótima.
16: Toca a música Nossa Senhora Aparecida. Aí eu ofereço pra minha família Celeste, pra sua família. E pra Mali Guerra e o Zeca Guerra. Minha amiga, que Deus abençoe eles lá. Que dê muita força para eles e para todos nós, para você também. E saúde para enfrentar o dia a dia, tá bom? Seja um bom dia.
0: Bom dia, minha linda. Aquele abraço, um cheiro. Bom dia, Marinete. Está pedindo Léo Magalhães, 2%. Oi, dona Euripa.
17: Bom dia. De onde? Passa para nós um lençol gelado com os meninos desse Rio Negro e Solimões. Um bom dia.
0: Bom dia, minha gata. Mando já. Oi, dona Terezinha Moreno.
18: Bom dia. Johnny Creia, Johnny, no momento gosto, toca, passa aí pra nós. Eu tenho vitória comigo, tenho vitória pra dar, acho que é com a Damares. Eu não sei se é o nome dessa, se é assim mesmo, mas é aquela que fala, eu tenho vitória comigo, eu tenho vitória pra dar. Essas minhas mãos tá abertas, ninguém pode fechar. Toca aí pra nós, Johnny. Falei isso pra todos que vai curtir na ponte, minha linda, e pra você. Isso é especial.
0: Bom dia, minha linda. Aquele abraço, obrigado pelo carinho, tá? Cheiro grande pra você. Terezinha Moreno, bom dia, seu Clemente.
19: Tá bom, graças a Deus, tive lá ontem, você viu, acho que a Poliana me atendeu lá, pegar um prêmio, né?
0: Olha, coisa então, boa.
19: Só que a música pra mim é mentira desses loucos. Chegou a época, né, de mentir. Já obrigado, Johnny. Se tiver sorteio semana, põe no sorteio.
0: Bom dia, meu querido. Aquele abraço. Tem sorteio, sim. Sexta-feira tem super sorteio. Atenção, criançada. Participa do Bom Dia Conte. Tem bicicleta pra vocês, apresentando o Supermercado Vendão também, tá? Tem prêmios aqui pra criançada. Ainda nunca tem sexta semana, né? Tem sexta semana. Até sexta-feira já vou fazer o sorteio pra vocês, tá? Atenção, criançada. Pode mandar pra cá o nome completo e a idade pra tia Johnny, tá? Então tem bicicleta. A bicicleta do Supermercado Vendão vai ser pra criança entre 8 até 13 anos. Até 13 anos ali no máximo, tá bom, gente? Essa idade mais ou menos, tá? Agora os outros brinquedos do Supermercado Vendão também vai ser pra qualquer idade, tá? Mas a bicicleta vai especificar a idade porque a bicicleta já é grandinha, tá? Obrigada ao Supermercado Vendão por sempre presentear a criançada aqui no Bom Dia Conte. Obrigada mesmo.
20: Bom dia, Johnny Cremorado.
0: Bom dia.
20: Tá, minha filha, tudo bem? Desde que sim.
0: Eu tô ótima.
20: Tudo bem, graças a Deus. Vou te mandar um sorteio. E 11 horas, manda aquele lindo pra mim. Sara Minhas Feridas, que encanta Francisca Miranda. Eu vi aqui pra Miriam, pra Andressa, pro Vinícius, pro Melé, pra ti, pra Getúlio, pra quem tiver ligado na Rádio Conte 1,5. Bom dia, boa sorte, né? Vou cuidar aqui do almoço aqui.
0: Abraço, dona Francisca. Bom dia, Johnny. Tudo bem? Sua Valquíria, bom dia. Quero ouvir a música do Renan Raiz. Chorei no sinal, isso? Acho que é Chorei no sinal, né? Quero participar do sorteio. Abraço, minha querida. Bom dia. Toca a música de aniversário. Quero oferecer pro meu esposo, Noredi. A Eliane, a música de aniversário. Quero oferecer pra ele, isso? Eliane, um beijo pra você e feliz aniversário pro seu esposo, tá bom, minha querida? Oi, Leonice, tá ligadinho na Rádio Conte. Beijo grande. Bom dia, Vânia. Tá ligadinho na Rádio Conte também. Um cheiro, minha querida. Agora sim, bora tocar música. Chega de falar.

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7: Oi, gente linda! Andressa Pires chegando com as emoções da sua novela favorita. Vem comigo que o programa Novelas já começou. A nobreza do amor agitou. No capítulo que você acompanhou, o Gendal deixou todo mundo de queixo caído. A Lica é sua esposa legítima.

0: Fátima, mas a princesa Alica e a Niara, com o Tonho, conseguiram fugir do Gendal. Que alívio! Enquanto isso, a Teresa agrediu a Virgínia, com o Nildo apoiando. A identidade das princesas virou o burburinho principal. Alica, Niara, Omar e Tonho encontraram um esconderijo. Gendal estava furioso. Mirinho repreendeu Virgínia e Gendal subornou Fortunato para falar com ele. E para fechar, a Alica está planejando sequestrar o Gendal. Que audácia! Em instantes, o programa Novelas volta com os destaques da novela Por Você. Fique ligado!
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1: E chegou a hora de conferir as previsões para o seu signo. Vamos com Câncer, Leão e Virgem.
0: Câncer, Leão, Virgem.
1: Para você, canceriano, um dia para examinar se o ambiente ou troca no trabalho está adequado. A saúde é um fator importante, viu? Sua cor é cinza, número da sorte, o 2.
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1: Nossos leoninos e leoninas, a intuição te leva a finalizar namoro ou necessidades nas trocas. É um dia para analisar a autoestima e o que te faz feliz. Experiências com os filhos podem ter desfechos significativos. Sua cor é lilás e o número da sorte, 12.
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1: E para você, virginiano, a lua te impulsiona a finalizar processos emocionais e relações familiares. Busque entender os laços e criar uma atmosfera mais positiva, tá bom? Sua cor do dia é preto e o número da sorte, 8. Daqui a pouco eu volto com as previsões para os próximos signos.
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Esta é a canção que eu fiz pra você, mamãe. E nela quero simplesmente dizer do meu amor, falar das suas lutas e sacrifícios, lembrar-me de sua aflição quando eu estava triste e da sua alegria quando eu me mostrava feliz. Agora que o pincel do tempo tingiu seus cabelos de branco, quando esta cabecinha tão alva quanto a sua alma mostra o retrato de uma vida inteira de amor e dedicação, venho para falar de felicidade e gratidão. E prestando-lhe uma homenagem, digo com sinceridade, do fundo.

dar banho em cachorro toda semana não é o ideal. Isso remove a proteção natural da pele. Banhos quinzenais são melhores, e para pets caseiros, mensal ou mais espaçado pode ser perfeito. Use o bom senso e sempre consulte o veterinário, tá? E sobre o mau hálito dos cães, se não é problema de saúde, a alimentação é chave. A ração úmida ajuda a combater a placa. Troque a água do bebedouro sempre e lave os potinhos. Para os nossos amiguinhos coelhos, a sarna é séria. Se notar sinais, leve ao veterinário. Mas não saia daí, porque o Momento Pet continua daqui a pouco com muito mais dicas e informações para cuidar do seu melhor amigo.

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3: 9:58.
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1: 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E estamos de volta. Que alegria ter você com a gente. Agora vamos direto para as emoções de Por Você. A Bela, atordoada após pedir demissão, busca ajuda no Gabriel. Ele, esperto, já alerta o Junqueira sobre a Vanessa e suas demissões. Será que a Bela volta? O Junqueira exige sua readmissão. No meio disso, o Toy vibra com a Leandra e o Peixe surpreende ao anunciar o namoro com a Dalila. O Vitor confessa medicamentos ao Ricardo, que o faz prometer parar. A Vanessa tenta convencer a Bela a desistir da demissão, mas a obstetra impõe uma condição: rever as demissões em massa. Que capítulo, hein? Não perca os próximos acontecimentos. Em instantes, a gente volta com os destaques de Quem Ama Cuida. Fica aí!
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2: 10 horas e 11 minutos, 10 e 11 agora. Tô de volta aqui com o nosso Bom Dia, com o seu Bom Dia Conte. 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Bom dia, Marili, tudo bem com você, meu amor?
3: Bom dia, como é que tá Vila Rica? Tá tudo bem? Aqui em Londrina tá tudo ótimo. Tá chovendo um pouquinho, mas tá tudo bem.
2: Aqui tá um clima bom.
3: Hoje eu quero pedir a música do Dalvan, Agora ou Nunca. Quero oferecer pra quem gosta, pra vocês da rádio, pro meu irmão José Rodemar, pra Janaína, Maria Luísa, pro Júnior. Tudo de bom pra vocês. Bom dia, fica com Deus.
2: Obrigada, bom dia, Marili, um cheiro no teu coração. Bom dia, Johnny, toca a música Escolha. Bom dia, Josuel Nogueira Tavares. A Marili tá ali em Londrina, no Paraná, ouvindo a programação. Um beijo, minha linda. Oi, Ademar.
4: Bom dia, Johnny Clé, tudo bem? Johnny, quero pedir uma música com Zezé de Camargo e Luciana, sua escolha. Ofereço pra minha mãe Maria Antônia, meus 4 filhos, meus 2 netinhos, meu esposo, meus irmãos, meus sobrinhos, pra você e pra Dayara. Quero participar do sorteio. É demais da Silva Conceição.
2: Tá participando demais. Aquele abraço. Bom dia, Elisa.
5: Bom dia, Johnny Clé. Povo da Conte. Elisa Regina. Queria pedir a música Fátima Leão, Quanto a Chuva Cai. Oferecer para minha família, minhas filhas, meu marido. Para todos que estiverem na escuta e para vocês. Uma terça-feira abençoada a todos vocês e uma ótima semana. Um bom dia.
2: Bom dia, minha florzinha. Aquele abraço para você. Obrigado pelo carinho. Bom dia, Johnny. Bom dia. Quero ouvir a última saudade. Quero participar do sorteio. Jadson Henrique da Silva Santos. Está participando, Jadson. Bom dia, dona Lídia.
6: Bom dia, Johnny. Quero participar da promoção das crianças aí. Só tenho 5 aninhos e vou fazer aniversário no dia 11.
2: O cheiro, dona Lídia. Só 5, dona Lídia. Olha que chique. Bom dia, Naldo.
7: Bom dia, de ponte. Bom dia, Moreno, cabelo cacheado. Moreno, botando pra nós da sua escolha. Resposta da Aita, você gostar da minha. Tchau, obrigado.
2: Tchau, obrigado. Oi, Gilmara.
8: Bom dia, gente. Que aqui é a Gilmara Pessoa. Eu quero participar do sorteio e quero que você passe a música de Renan e Raí. Nós, tô ligadinha no seu programa. Um lindo dia pra você.
2: Obrigada, minha linda. Lindo dia pra você também. Aquele abraço. Bom dia, bom dia. Deixa eu ver aqui quem fala comigo. Domingas Macedo, tudo bem? Quero pedir Marlon e Maicon. Deixa eu ver aqui. O nome da música é Preciso de Você Agora. Ah, Maria. Aí, Domingas, aí você vai, pega logo uma hippie e mata. Pedindo uma moda de cachorro dessa daqui, você tá doido, menino? Essa moda aqui é bandida. Bom dia, Ju!
9: Bom dia, Johnny. Excelente terça-feira abençoada. Gostaria de pedir um louvor com Gabriela Rocha. Aleluia! Ofereço para todas as minhas amigas aqui do Projeto Caxangá. Um abraço, Johnny!
2: Um cheiro pra você, Ju. Beijo no teu coração, minha querida. Deixa eu ver aqui que... Olha, esse vídeo começa... Bom dia, Francilene, que é o Vilhena Leonardo, fim de semana. A todo o pessoal da rádio, um beijo pra você, Francilene Mendes. Johnny, quero participar do sorteio. Valmira Souza. Miriam, bom dia.
10: Bom dia, Johnny. Bom dia, minha princesa. Como é que você tá?
2: Eu tô ótima,
10: bem, graças a Deus.
2: Né? Tô bem.
10: Johnny, eu quero aquela música Tic-Tac do Vaqueiro. Aí eu ofereço pra Iris, Andressa, a Johnny, Bartolomeu, Ria, a Dona Francisca, que mora lá na Ipeixa Juvenil, seu Melé, o velho Chico, e do mais, quem tá ouvindo a Rádio Conte, tá, minha gatinha? Põe meu nome no sorteio, Miriam Logelina Procópio. Johnny, eu queria ver quem é que ganhou no programa da Juliana. Tu tem como falar pra mim, minha gatona? Eu não sei quem é que ganhou.
2: Também não sei, amada, porque geralmente as autorizações ficam aqui em cima. E aí geralmente já deixa assinado, só que a autorização não tem nenhum assinado aqui, tá? Não sei quem ganhou. Bom dia, Isabel.
11: Bom dia, Dion. Bom dia pra você, bom dia pra todos. Fique com Deus, boa terça-feira.
2: Obrigada, minha querida. Bom dia. Bora, Leandro Pedaciva. Terça-feira, você com essa figurinha desanimada, meu filho. Vamos que vamos. Oh, moda cachorra é essa? Tá de prestar, viu?

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1: Estamos de volta com Mamãe a Bordo, meus amores. Que alegria ter vocês aqui nessa primeira parte do programa. E olha, sabemos que por mais que a gente tente cuidar, os pequenos sempre acabam com um arranhãozinho ou um corte, né? É da fase, mas é super importante saber o que fazer. Se tiver sangramento, ó, dica de ouro. Aplique pressão firme com uma gaze ou um pano limpo por uns 5 minutos. Se continuar, aí sim é bom ligar pro pediatra, viu? Controlou o sangramento? Limpa a área com água corrente. Tira toda a sujeirinha. Depois, pomadinha antibiótica e um curativo. Troca todo dia ou quando sujar. Quando estiver melhor, pode tirar o curativo e deixar respirar. Viu como é simples? Com carinho e atenção, tudo se resolve.
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1: Estamos de volta com Guia Astral.
0: Libra, Escorpião, Sagitário.
1: Libra, os astros te levam a finalizar relações próximas. Seu convívio e ideias mudam. Examine cursos. Cor, vermelho. Número 6.
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1: Escorpião, reavalie e finalize investimentos. Afeta trabalho e relações. Examine a administração de recursos. Cor, branco. Número 55.
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1: Sagitário, avalie profundamente o que não deve manter na vida. Sua postura será testada para mudanças. Examine campo emocional e expectativas. Cor azul. Número 22.
2: Daqui a pouco estaremos de volta com as previsões finais do Guia Astral. Não saia daí.
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2: Oi, eu sou Letícia Leal e a gente está de volta com o Momento Informação.
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2: Para começar, um papo importante sobre a nossa saúde, o estresse ocupacional. Sabe quando o trabalho começa a pesar demais? Ele é uma resposta negativa, que pode ser física, emocional e mental, causada por demandas excessivas lá no serviço. Pensa assim, quando as exigências do trabalho são muito maiores do que a gente tem de habilidade ou recursos para dar conta. Prazos apertados, uma carga de trabalho intensa, ou até mesmo aqueles relacionamentos interpessoais complicados. Tudo isso pode contribuir. E a gente precisa ficar de olho, viu? Porque essa condição pode ter impactos sérios na nossa saúde, tanto física quanto mental, afetando o nosso desempenho e a qualidade de vida em geral. Então cuide-se. E fica ligado que daqui a pouquinho, na próxima parte do programa, a gente volta com dicas super úteis para sua casa. Não sai daí.
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6: Vamos conferir agora as previsões finais do zodíaco.
5: Capricórnio, Aquário, Peixes.
6: Capricórnio, encare seus monstros emocionais, seus bloqueios. Autoconhecimento chave. Cor, amarelo. Número 4.
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6: Aquário, a lua te leva a finalizar processos com amigos ou projetos. Analise condições materiais, o momento, o que está ao seu alcance. Cor, nude. Número da sorte, 35.
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6: Peixes, semana de finalização forte na carreira. Experiência te deixa vulnerável. Equilibre-se para a decisão. Em destaque, todos percebem suas posturas. Cor, marrom. Número da sorte, 60. Muito obrigada pela sua companhia. Espero você no próximo programa com novas previsões e muita energia positiva. Até a próxima.
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7: 10 horas e 41 minutos. 10 e 41 no nosso Bom Dia Conte. Bom dia, Irene Raça, tudo bem contigo? Bom dia, Johnny. Tô por aqui na escuta, na correria do dia a dia. Vamos que vamos, a vida é curta e os sonhos são muitos, de verdade, né, amada? E como são? A gente vai realizar todos eles em nome de Jesus. Bom dia, Domingos. Tá pedindo pra rodar Pedro Bento, Zé da Estrada, Sete Palavras. A sua esposa Juliana, seu filho Andiel, sua mãe divina, que fez aniversário ontem. Abraço, Domingos. Bom dia, Nilza, tudo bem?
8: Bom dia, Andréia. Manda uma vez pra nós com Marquinhos Moura, meu mel. Ofereço a todos os ouvintes que estiver na escuta, pra você. Um excelente dia a todos.
7: Obrigada, minha querida. Leonilza, aquele abraço.
8: Souza Silva.
7: Não diga adeus, eu tenho... Eu cantando Misericórdia. Tá. Ai, André, já ia lendo tua mensagem aqui. Bom dia, John. Tá chegando. Tô chegando meio atrasada, mas tô na escuta. O importante é que tá ouvindo, meu amor. Um beijo pra você, Alvani. Alvani, pinte o cheiro do teu coração. 10h42, Dalvan. É agora ou nunca?

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2: E estamos de volta com Novelas, sua dose diária de emoção. Hora de mergulhar de cabeça em Quem Ama, Cuida, porque os acontecimentos estão de tirar o fôlego. A Adriana ficou em choque. Heitor está vivo, como Francesca já havia dito. Heitor observava Pilar. Silvana pensou em emprego para Andréia na joalheria. E Andréia pediu desculpas a Joel. Adriana contou a Otoniel que Heitor está vivo. Diná fingiu não reconhecer Denerval. Fábia gostou do interesse de Ademir. Mal-mal não revelou a Felipe que é irmão de Adriana. Ulisses mandou Patrick longe de Carolina. Edivaldo notou a falta de um castiçal. E Pedro apresenta Heitor a Adriana. Quanta emoção! Ufa, que capítulo! Muito obrigada pela sua companhia. Foi demais ter você aqui no Novelas. Não perca os próximos capítulos. E a gente se encontra na próxima edição do programa, tá? Um beijo e até lá!
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1: Que delícia ter vocês aqui, mamães e papais. E a dica de agora é super importante, especialmente para quem tem um bebê prematuro em casa. A gente sabe que, depois de uma internação mais longa, surgem muitas dúvidas, né? E uma das mais importantes é sobre as visitas. É essencial, sim, fazer uma restrição, tá? Principalmente se o peso ao nascer foi muito baixo. Talvez seja preciso limitar a socialização por até um ano. Isso ajuda a reduzir o risco de hiperestimulação, porque muita gente conversando e balançando pode ser estressante para os pequenininhos. O mais importante é reservar um tempo precioso para vocês, como família, formarem esse vínculo e conhecerem bem o seu filho. É o seu momento, é a sua conexão. Muito obrigada pela sua companhia, pelo carinho de sempre. Um beijo enorme para você e até o próximo Mamãe a Bordo.
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0: 10h57, 10h57. Gente, esse clima tá tão gostoso, não tá? Meu Deus do céu. Vontade de ficar o quê, Jônico? Lá em casa, dormindo, é? Mas não dá, minha filha. Começo do mês ainda, tá ficando doido, bora lá. Agora que começa tudo, os boletos chegando, tudo, já entrou tudo e você não tem um real na conta pra poder pagar, então vamos trabalhar, né, gente? Bom dia, Helena, tudo bem, meu amor?
1: Bom dia, Johnny Clare. E como é que tá você, querida? Tá
0: eu
1: tudo
0: tô
1: bem
0: ótima.
1: Com você? Aqui comigo tá tudo bem, graças a Deus. Sou Johnny Clare.
0: Que benção.
1: Olha meu nome, sorteio. É, Johnny, passa aquela música, A Loira do Carro Branco. Pode ser?
0: Eita, não, então pode tá bom. Pode ser sim, amada.
1: Fica com Deus, tá? Obrigadão aí, com Deus, tchau.
0: Fica com Deus também, mas eu acho que essa daí, eu acho que eu já toquei ela do programa hoje. Um beijo no teu coração, tá? Aquele abraço.
2: Bom dia, Johnny Clare, na escuta do programa. Tem como colocar meu neto Bruno Fernandes Dúlios no sorteio das Dias das Crianças? Claudete Birigdúlios.
0: Tem como colocar sim. Manda a idade dele pra gente, viu, minha querida? Aquele abraço, beijo grande. Eu vou faturar e já volto com o nosso momento especial, momento gospel. Gente, hoje passou tão rápido, né? Meu Deus.
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0: Midian cantando a última do nosso Momento Gospel, o Jó aqui no nosso Bom Dia Conte, 11h31 agora. Bom dia, tia Johnny, bom dia, quero participar do sorteio. Angelina Macedo, tenho 9 anos, um beijo pra você, minha linda. Bom dia, tia Johnny, quero participar do sorteio. Fátima Macedo, bom dia, tia Johnny, bom dia, Johnny, ela mandou, né? Abraço pra você, minha querida. Deixa eu ver aqui o que a Claudete mandou.
1: Ele tem 7 anos, Bruno.
0: Ele tem 7 anos, né? Beleza, então, minha querida. Beijo grande pra você, tá? Tá aqui no sorteio já. Beijo grande. Bom dia, quero pedir a música Escolha e quero oferecer pro meu esposo João Marcos, pra toda a minha família. A família aqui do bairro Cristo Rei, coloca o nome da minha filha no sorteio. Eliana de Melo Dourado, tem 11 anos, tá no sorteio, meu amor. Beijo grande, tá bom? Ana Paula Jardim de Melo. A gente recebeu um áudio aqui de uma filha que tá à procura do pai, tá? Eu acho que o Gilmar deve ter o contato, que ele que mandou esse áudio aqui pra rádio. Ela não deixou o contato dela, mas o Gilmar deve ter o contato dessa pessoa, porque mandou esse áudio aqui. Vamos ver se você conhece aí, tem alguma referência a respeito desse pai dela. Você conhece alguém, né? A respeito desse pai dela aqui. Pode ligar aqui pra Rádio Conte, manda mensagem aí do 3554-2266, tá? Cadê o áudio? Vamos lá.
2: Olá, bom dia, tudo bem?
0: Estamos bem?
2: Meu nome é Gleice Kelly, eu tenho 19 anos, sou daqui de Conceição do Araguaia, no estado do Pará. E hoje eu mando mensagem, estou mandando esse áudio, que eu gostaria muito, muito de conhecer o meu pai. O meu pai se chama Dorival Souza Rosa. É, a última vez que ele foi visto foi em Vila Rica, mas o povo costuma dizer que ele sempre ficava na Vila Mandim. E eu tenho muita vontade, muito desejo de conhecer ele. Eu tenho 2 filhos, um homem e uma mulherzinha. E esse ano eu passei por um acidente muito profundo, quase fui de arrasta. E gostaria muito, muito da ajuda de vocês. Ele é conhecido como Neguinho do Delafim. Ele era um alto magro, bem moreno.
0: Se você tiver alguma referência ou conhecer alguma coisa a respeito desse... algum conhecimento a respeito desse moço, passa o contato aqui para a Rádio Conte, 3554-2266, tá, gente? Ela tá aqui à procura do pai. Bom dia, Ravi, tudo bem com você? Aquele abraço, beijo grande, viu? 11h33, dá tempo de tocar mais uma de embora? Dá sim. M10! 1h15 da manhã. É o nome da música, gente, Natuzinho.

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1: Anthony Gabriel cantando Chinelo de Prego aqui no nosso Bom Dia Conte. 11:40. Vou ficando por aqui, viu? Nando Moreno vai ficar, vai cantar pra vocês. Vai cantar também o deixa eu ver aqui, o Alexandre Pires cantando só pra contrariar, né? Cantando música, será? Vala, meu Deus, você tá repreendido, gosta de cachorro voando. Zé Felipe vai ficar cantando, que isso, Gilmar? Eu não gosto de ver cachorro voando, não. Ah, tá, ainda bem, porque misericórdia, eu tava... Ah, Maria, eu fico assombrada. Gilmar chegando ali, e o cunhudo fica ali, urrando, porque tava com saudade dele. Fiquem todos com Deus, gente. Amanhã eu tô de volta às 8:00, nosso Bom Dia Conte. Eu tenho certeza que Papai do Céu quer ver aqui de volta. Deus abençoe seu dia e da sua família também, viu? Até amanhã, se Deus quiser. Tá, véio, Nando Moreno, guarda-chuva, fui.

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4: Meio-dia e 57.
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3: Boa tarde! Boa tarde, são 14 horas e 9 minutos. Eu sou a Poliana Fernandes e ficarei com você até as 18 horas. Está começando o nosso Vem com a Gente. Mande mensagem para o nosso WhatsApp 66-3554-2266. Obrigada pela participação de cada um. E vamos de participação ao Gil Gomes. Boa tarde, Gomes. Ele está nos ouvindo lá de Cachoeiras de Goiás.
4: 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Vamos ouvir Talismã com Leandro e Leonardo, matando saudade, né? Gil Gomes em Cachoeira de Goiás, abraçando vocês e desejando um bom trabalho.
3: Obrigada, Gil Gomes. Você canta bem, né, Gil Gomes? É muito bom estar com você aqui na nossa tarde, Gil Gomes. Foi perdido também um documento, um RG. Vou passar bem aqui o áudio do Joyce aqui para vocês.
5: Oi, boa tarde, tudo bem? Foi perdido um documento ontem, por volta de umas 4h30. O trajeto lá da IP aqui para Vila Rica. Vocês têm como fazer a divulgação?
3: Então, o RG dele foi perdido, pessoal. Quem vier encontrar, por favor, entre em contato conosco. Pra gente estar entrando em contato aqui novamente para fazer a devolução do documento, tá? 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E voltamos já, vamos de Talismã com Leandro e Leonardo. Essa é boa, hein?

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6: 2:22.
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3: 2:59.
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6: Olá, galera.
7: Sabe quando limpar o motor? Não precisa ser toda hora, viu? O ideal é só quando houver muito acúmulo de barro ou sujeira. E uma super atenção, evite usar água. Ela pode causar choque térmico e danificar as peças. Fica ligado.

0: 15 horas e 5 minutos, voltamos. Demorei um pouquinho porque tava atualizando nosso sistema do Icochan aqui, tá, pessoal? 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E voltamos já, são 15 horas e 6 minutos. Vamos de camisa 10? 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

0: 15 horas e 28 minutos. 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E vamos de participação. Meu amigo Samuel Pacheco está aqui conosco. Boa tarde, Samuel. Tudo bem? Boa tarde, Poliana. Tudo bem com você? Toca Rick Renner, Força do Amor. Uma ótima tarde a todos. Tá bem, Samuel já tá aqui. Já vamos passar ela. Nosso amigo Naldo tá aqui também conosco. Boa tarde, Naldo. Tudo bem com você?
1: Boa tarde, Ponte. Boa tarde, Poliana. Poliana, boa tarde para nós, uma das suas escolhas. Se você dá raiva, você gosta da minha. Tchau e obrigado.
0: Tchau, obrigada, Naldo. Naldo, eu escolhi uma que eu gosto muito dela. É o Zé Ramalho, Entre a Serpente e a Estrela. Espero que você goste e todos os ouvintes que estão nos acompanhando. São 15 horas e 30 minutos e voltamos já. Vamos ficar com o Rick Renner, A Força Desse Amor? Essa é pancada, hein?

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1: Alô, turma do Agronejo. Que alegria ter você com a gente para mais uma edição do nosso programa, feito para quem vive e respira o campo, o agronegócio de ponta a ponta. É sempre um prazer enorme estar na sua companhia, levando o que há de mais relevante e interessante do universo rural.
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1: Nesta primeira parte do nosso encontro, a gente já chega com uma notícia que é um verdadeiro sopro de inspiração, mostrando como a fé e a preservação podem andar juntas, construindo um futuro melhor.
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1: Direto de Bonito, no Mato Grosso do Sul, temos um exemplo incrível de comunidade que está erguendo um modelo sustentável de vida. Estou falando do Refúgio das Águias, uma pequena vila onde as dezenas de casas iguais já revelam logo de cara que ali existe um modo de viver muito particular, um jeito de ser que une os valores da comunidade com a preocupação constante com o meio ambiente. É um projeto que demonstra a força da união e da inteligência para inovar no campo, pensando sempre na sustentabilidade. É o Agronejo trazendo a informação que importa para você, produtor, pecuarista e para todo mundo que faz a roda do agro girar.
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1: Fica com a gente, porque na próxima parte tem muito mais. Não sai daí!
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3: 3h39.
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0: E voltamos já com mais participação.
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1: E aí, galera ligada no Autodicas. Lineu Silva de volta para mais uma parte, cheia de informação para você. E para começar, vamos falar daquele item que a gente nem sempre lembra, mas que faz toda a diferença. O amortecedor do porta-malas. Sabe aquela peça que ajuda a tampa a abrir suave, sem despencar, e ainda segura ela lá em cima? É ele mesmo. Usa um gás, o nitrogênio, para fazer todo esse trabalho, deixando sua vida bem mais fácil. Não precisa de força, é só alegria. Fica ligado, porque em instantes a gente volta com mais dicas e informações para você.

0: 9 minutos. E vamos de participação. Eu vou passar um áudio aqui da nossa amiga Kelly, tá? Ela está à procura do pai. Eu vou repassar o áudio dela aqui, que aí quem conhecer o pai ou saber do paradeiro, entrar em contato conosco, tá bom? Boa tarde, Kelly. Tudo bem com você, minha amiga?
1: Olá, Poliana. Boa tarde, tudo bem?
0: Tudo
1: Eu me
0: joia.
1: Chamo Gleice. Sou aqui de Conceição do Araguaia, no Pará. Poliana, eu gostaria de ajuda para estar encontrando meu pai. Meu pai se chama Dorival Souza Rosa. Ele é mais conhecido como Neguinho do Delafim. Ele fica entre Vila Rica e a Vila Mandi. São dois pontos de acesso dele. A última vez que eu vi ele, eu tinha 1 ano e 7 meses. Hoje eu tenho 19 anos. E eu gostaria muito, muito da ajuda de vocês para mim estar encontrando ele, para vocês estar anunciando, para ver se eu consigo falar com ele.
0: Uhum.
1: Meu nome é Gleice Kelly, né? Eu sou filha da Luciana. Da Luciana, o nome da minha mãe. E o meu pai se chama Dorival Souza Rosa. Mas ele é bem conhecido como Neguinho do Delafim. Já sou uma mulher formada, já sou uma mãe de família. Sou técnica em enfermagem. E esse ano, por muito pouco, eu quase morri por um acidente, eu acabei quase morri. E aí, esse ano me deu uma vontade surreal de conhecer ele. E se caso vocês puderem me ajudar a encontrar ele, ele vai ser uma coisa muito, muito, muito importante que vocês vão estar fazendo na minha vida.
0: Você vai achar sim, se Deus permitir, vai sim, ele vai estar bem, vocês ainda vão se reencontrar, tá bom, minha linda? Então, quem conhecer o pai dela, entre em contato conosco, tá? Que a gente vai estar repassando o contato. Ou mesmo, entrar em contato conosco pra gente saber desse reencontro, tá bom? Boa tarde, Valquíria. Tudo bem? A Valquíria está nos ouvindo lá do Inconfidentes. Ela que é a moda do Igor Ferrari, 4 da manhã. Aí, esse tipo de música, a gente, é a última, tá? Que agora são 16 horas e 11, aí é só modão. Vocês podem mandar modão, viu? Eu amo ouvir modão. Principalmente aquelas que arrebentam o peito, assim, sabe? Então, vamos ouvir essa daqui. Depois, nós vai ouvir só modão. Tá bom? São 16 horas e 12 minutos. E voltamos já.

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4: 4 e 19.
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2: Atenção, produtor rural. As informações mais recentes do clima chegam agora para você.
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2: E as notícias que chegam apontam para uma necessidade de atenção redobrada nas condições meteorológicas em diversas regiões do país.
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2: Olha só, a combinação de sistemas de baixa pressão, uma intensa circulação de umidade e uma frente fria, que mesmo mais afastada lá no oceano, influencia o tempo por aqui, está mantendo as instabilidades em boa parte do Brasil. O que isso significa? Que a previsão é de avanço de frente fria e chuva forte, viu? É para ficar de olho, especialmente para quem está com o plantio em andamento ou se preparando para a colheita. Essas condições climáticas exigem um planejamento cuidadoso para evitar qualquer surpresa nas lavouras e nas atividades do dia a dia no agronegócio. Então, produtor, muita atenção aos alertas e às informações sobre o tempo. Acompanhe sempre as atualizações.
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2: A gente segue por aqui, com as notícias que importam para você. Não saia daí.
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3: Vamos cantar um modão agora, pecuários.
4: Vamos!
3: Só se for agora, vamos lá!
4: Ô, safaneiro, capricha no modão agora, menino, que eu sei que...

0: chamar mesão, hein?
1: É desse jeito.
2: Um botão que machuca demais, né?
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0: 16 horas e 43 minutos. 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E vamos de participação. Boa tarde, minha linda. Tudo bem com você?
1: Eu queria ouvir a música do Zezé, Meu Coração Está Cansado.
0: Tá bem, minha linda. Vamos passar ela assim, tá bom? Então vamos de Zezé. Voltamos já. São 16 horas e 45 minutos. Voltamos já, tá?

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6: 4h59.
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1: Para fechar com chave de ouro, nossa última dica é super importante. Como evitar acidentes em meio à neblina. Fique atento, faróis bem regulados são cruciais. E a atenção precisa ser redobrada, tanto para quem vem na frente, quanto para quem tá atrás. E um detalhe, neblina rima com piso úmido. Então muito cuidado com derrapagens, viu? O Autodicas encerra por aqui. Muito obrigado pela sua companhia e até a próxima.

0: 17 horas e 7 minutos. 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E vamos de participação. A minha amiga Marli tá aqui. Marli do Zeca Guerra. Boa tarde, minha linda. Tudo bem com você, minha princesa?
1: Boa tarde, meu amor. Como é que você tá? Sua
0: Estou
1: família?
0: bem.
1: Poliana, manda a música Beijinho Doce. Eu não sei se você já tocou, tava lá pra fora.
0: Ainda não, minha linda.
1: Para todos os ouvintes do seu maravilhoso programa, para você. E que Deus e nossa mãezinha Aparecida continuem sempre nos abençoando. Beijocas.
0: Amei. Amei, Marli. Um beijo. Obrigada pela participação, minha linda, tá? É muito bom ter você aqui com a gente. A Francisca tá aqui também. Francisca, boa tarde. Tudo bem com você, minha linda?
2: Boa tarde, Poliana. Como é que tá, minha amiga? Tudo bem? Desejo que sim.
0: Tudo
2: Quero que você
0: jóia.
2: esteja bem. Acabei de chegar da rua, minha filha.
0: Coisa boa.
2: Aí andando sempre pra baixo, chãozão quente, mas eu tô e cheguei agora em casa. Bota meu nome no sorteio e manda aquele hino pra mim ouvir aqui. Jantar com Jesus. Felicidade diretamente pra ti.
0: Obrigada.
2: Para Miriam, para Andressa, para Vinícius, para Rian, para Estolomeu, para Melé, para Getúlio e para quem tiver ligado na Rádio Conte, 5, viu, minha filha? Boa tarde, boa sorte. Vai chover, viu, minha filha?
0: Vai mesmo?
2: Deus ajuda, Deus sabe o que faz.
0: E como sabe, Francisca, é muito bom uma chuvinha, né? Para melhorar o dia, para abençoar a noite, é muito bom. Espero que ela venha calma. Oferecer, né? Para Marli. Ah, Marli. Então, Marli, vamos ouvir sua beijinho doce. E voltamos já. São 17 horas e 11 minutos. Beijinho doce.

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2: Chegando junto com vocês para mais uma rodada de informações quentes, diretas do campo para sua rádio. Aqui a gente descomplica o agronegócio e traz o que realmente importa para quem vive e respira essa paixão, essa força que move o Brasil.
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2: E olha só essa informação importante que chega para gente. Os fundos de investimento estão recuando na posição comprada em soja e milho lá na CBOT.
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2: É o que mostram os dados da CFTC. Isso indica uma redução nas apostas de alta para esses grãos, viu? No milho e na soja, o movimento é de queda nas expectativas de valorização. Já para o trigo, a situação é um pouco diferente, com um avanço da posição vendida na semana que terminou lá em 29 de setembro. Fique atento a esses movimentos, porque eles ditam o ritmo do mercado.
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2: Agradeço demais a sua companhia, a sua sintonia, que faz a gente ter ainda mais gás para trazer o melhor do agronegócio para você. Não perca nosso próximo encontro, hein? Um abraço e até a próxima.
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4: 5:38. 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

17 horas e 42 minutos. 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

0: E vamos de participação, a Divina tá aqui conosco. Boa tarde, Divina, minha linda, tudo bem com você?
1: Oi, Poliana, boa tarde, tudo bem com
0: tudo você? Jóia.
1: Ô, Poliana, roda aí pra mim ouvir uma música com Cerca de Espinho, com Trio Parada Dura.
0: Tá,
1: eu ofereci
0: okay
1: pra vocês, pra me ouvir. E se não der tempo, minha querida, não tem problema não, é porque eu cheguei agora aqui dentro.
0: Sem problema.
1: Então tá, um abraço, com Deus.
0: Um abraço, minha linda, vai dar tempo sim, tá bom? Vamos pensar positivo, o importante é que você chegou. O Bruno tá aqui conosco também, boa tarde, Bruno, tudo bem com você, meu amigo?
2: Boa tarde, Poliana, aqui é o Bruno.
0: Aham.
2: Poliana, queria pedir a música na sala da moto.
0: Aham.
2: Com o Renegro São Limões.
0: Tá bom.
2: Quero oferecer pra mim, pra minha avó, e pra que tá na sintonia da Cátia FM, Vinguasqueta. Boa tarde, Bruno Fernando Souza. Bota o meu nome no sorteio.
0: Tá ok, meu amigo.
2: Ah, Poliana, no final do programa, é que você rodou uma música pro Vicente, tá?
0: Uhum.
2: Mas tá bom. Ele deve tá na escuta lá. Manda um alô pra ele, Poliana.
0: Cadê o Vicente? Vicente hoje não apareceu. Né, Bruno? Estamos sentindo a falta do Vicente. Seu Clemente está aqui também. Boa tarde, seu Clemente. Tudo bem com o senhor?
3: Boa tarde, Poliana. Bom, Poliana?
0: Tudo jóia.
3: Falando música pra mim com porca véia. Porca véia gineteada.
0: Tá, ok.
3: Porca véia. Eu sei da rádio, quem gostar. O Melé. Tchau, obrigado.
0: Tchau, obrigada, seu Clemente. Vamos passar assim, tá bom? Vou oferecer também a música Cama de Capim pra Daniela, lá do Rei da Estrada, lá no Jacaré, tá aqui nos ouvindo, ela e a turma dela, que é a Sabrina. Estão todo mundo lá, ligadinho na Rádio Conte, né? Então, vamos de Trio Parada Dura, Cerca de Espinho.

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12: Dezoito horas e um minuto. E vou ficando por aqui. Foi muito bom a participação de cada um. E obrigada. Você que estava ligadinho na Rádio Conte 101,5. Eu me despeço por aqui. Fiquem ligadinhos que mais tarde tem mais programação, tá? Com Vinícius. E voltamos amanhã, a partir das 14 horas. E de manhã tem a Johnny, né? A nossa queridíssima Johnny Moraes. Então vou ficando por aqui, me despeço. Boa noite, que Deus abençoe cada um de vocês. Que Deus venha nos proteger. Tchau, obrigada. E vamos ficar aqui com Tá Ruim, Mas Tá Bom, que o Bruno ofereceu para o Vicente e os demais que gostarem da mesma. Tchau. Oh, meu Deus, a Miriam chegou agora. Ei, Miriam, vou te atender aqui para deixar a sua rodando, tá? Boa tarde, minha linda, tudo bem com você? Chegou atrasadinha, mas tá bom.
13: Ô, oh, problema, já acabou o programa, né, minha gata?
12: Sem problema.
4: Cheguei bem no final do programa.
12: O importante é que você chegou.
4: Tocar aquela música pra mim, toque, toque, DJ. Eu ofereço pra todo mundo da Rádio Conte, do Tola. E simplesmente pra você, Poliana.
12: Vou passar aqui agora, tá bom, Miriam? Um beijo, até um ótimo fim de tarde, tá bom, minha linda? Então vamos ficar com Tá Ruim, Mas Tá Bom? Aí eu já vou deixar a sua na grade também, tá bom, Miriam? Um beijo, com Deus. 18 horas e 3 minutos. Tô errando até a hora. Fui.

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2: 6:18.
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0: Muito boa noite, Vila Rica. Boa noite, amigo ouvinte. Boa noite pra você sintonizado aqui na Conte FM 101,5. Em mais uma edição do nosso Anoitecer na Conte.
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0: Eu sou Vinícius Verani e sigo com vocês até as 9 horas da noite aqui com a nossa edição de terça-feira, 6 de outubro de 2026. E você já pode ir mandando seu alô a partir de agora no 3554-2266 para participar do nosso sorteio da semana. A melhor parte da sua noite começou. Anoitecer na Conte está no ar e a gente segue juntos.

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0: Cheguei!
1: Alô, alô!
0: Tudo bem?
1: Que espetáculo! Bem-vinda à nossa loucurinha!
0: Eba, coisa boa!
1: Que bom! Quem falando tanto dia, o dia chegou, né?
0: Nossa,
1: que maravilha! Que
0: maravilha!
1: Sorte minha!

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Bom demais da conta, estamos de volta já, 7 horas e 38 minutos em ponto. 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

0: Bora aqui seguindo também, ó, mandar um alusão aqui pra Dona Maria Lúcia. Dona Maria Lúcia, não sei se a senhora conseguiu ouvir o programa no sábado. A senhora foi a ganhadora da pizza, tá bom? Tá, passa aqui pra poder pegar a sua autorização, que a senhora tem até sexta-feira pra fazer a retirada, senão vai perder, tá bom? O restante da galera, a maioria já passou por aqui voado. Tem um recadinho aqui também que pediram pra gente rodar. A nossa amiga Poliana pediu pra rodar. Vamos rodar aqui antes de atender os pedidos. Vai lá.
1: Olá, Poliana. Boa tarde. Tudo bem? Eu me chamo Gleice. Sou aqui de Conceição do Araguaia, no Pará. Poliana, eu gostaria de ajuda pra estar encontrando meu pai. Meu pai se chama Dorival Souza Rosa. Ele é mais conhecido como Neguinho do Delafim. Ele fica entre Vila Rica e a Vila Mandi. São dois pontos de acesso dele. A última vez que eu vi ele, eu tinha 1 ano e 7 meses. Hoje eu tenho 19 anos. E eu gostaria muito, muito da ajuda de vocês para mim estar encontrando ele, para vocês estar anunciando, para ver se eu consigo falar com ele. Meu nome é Gleice Kelly, né? Eu sou filha da Luciana. Da Luciana, o nome da minha mãe. E o meu pai se chama Dorival Souza Rosa, mas ele é bem conhecido como Neguinho do Delafim. Já sou uma mulher formada, já sou uma mãe de família, sou técnica em enfermagem. E esse ano, por muito pouco, eu quase morri por um acidente, eu acabei quase morrendo. E aí, esse ano me deu uma vontade surreal de conhecer ele. E se caso vocês puderem me ajudar a encontrar ele, ele vai ser uma coisa muito, muito, muito importante que vocês vão estar fazendo na minha vida.
0: Recado passado, então. É a Kelly mandando aí o contato. Se alguém tiver informações para ajudar ela, entre em contato aqui com a Rádio Conte para a gente passar o recado direto lá para ela e ela realizar esse sonho, tá bom? Tem também aqui já o Rianzão mandando o recado dele. Vai lá, Rian.
2: Boa noite, Vinícius.
0: Boa.
2: Boa noite aos ouvintes que estão ligados na Rádio Conte. Ei, Vinícius, hoje eu quero pedir a música de Teodoro Sampaio, Não Me Ligue Mais. E ofereço para os ouvintes que gostarem da mesma, que tenham uma ótima noite abençoada por Deus, viu? Vambora que amanhã é um novo dia.
0: Valeu, meu amigo. Um abraço para você. Boa semana, tá bom? Pegou a sua xícara, né, Rian? Tava vendo lá no grupo lá você com sua xícara. Que coisa boa, meu amigo. Aqui o seu Melé também já mandando o recado dele. Vai lá.
3: Boa noite, Vinícius.
0: Boa.
3: Boa noite, ouvinte da Rádio Conte. Vinícius, roda pra nós, vamos da sua escolha aí, fazendo um favor, Vinícius. Oferece pra Dona Francisca, Miriam, Andressa da Torre, Garoto, Rian, Márcio Lambão, seu Clemente. Oferece especialmente pra você também aí, o Vinícius. E pra Marinês, minha cunhada de Vila Rica aí na Setor Jardim. E pra todo que gostar da mesma, mandou uma música boa aí pra nós aí, Vinícius.
0: Valeu, meu amigo. Uma boa semana pra vocês aí, Melé. Um abraço.
3: Você também aí, o Vinícius. E pra Marinês, minha cunhada de Vila Rica aí na Setor Jardim.

0: Falei, ah, bom.
1: Ué, ontem eu. Fazer mó doutor, dona Gertrudes, eu não tô sabendo não. Ontem teve a transmissão da sessão da Câmara, mas não vi ninguém mandando mensagem falando sobre essa questão, não.
0: Ministro, quer que você toca para mim uma de Roberto Carlos e Erasmo Carlos, lá dos anos 80, tá?
1: Agora.
0: A sua escolha aí, ó. Eu quero uma dos anos 80. Roberto Carlos e Erasmo Carlos.
1: Vamos
0: Ofereço
1: mandar.
0: especialmente para vocês, para Piriguete lá em Porto Nacional, para minha irmã Emília em Porto Nacional, para Dona Francisca, para o Rian, para o Bruno, para Miriam, para Andressa e para quem gostar da mesa. Uma boa noite, com muita paz, saúde, amor e felicidade.
1: Para a senhora também, dona Gertrudes. Aquele abraço, minha amiga. Boa semana. Semana começando hoje, né? Ontem nós tivemos a sessão da Câmara. Aí teve a transmissão aqui. Eu não tô sabendo, não, que o seu aplicativo tava fora do ar. Porque ontem não teve nem queda de energia, né? No sábado ainda teve aquela queda de energia mais cedo um pouco. Aí quando a gente chegou, deu um probleminha até pegar novamente ali. Porque tinha que configurar, ligar programa e tudo. Deixa eu ver aqui, a dona Helena também.
2: Boa noite, Vinícius. Aí,
1: Boa!
2: como é que tá você, Bartolomeu? Tá tudo bem aí com
1: Graças a Deus.
2: vocês? Aqui tá tudo bem, graças a Deus. Ô, Vinícius, passa aquela música da Coca pra mim, tá?
1: Coruja
2: Coloca
1: Coca.
2: meu nome no sorteio, Helena de Souza Dantas.
1: Valeu,
2: Tá
1: vamos
2: bom?
1: mandar.
2: Então tá, uma boa noite aí pra vocês. Fique com Deus.
1: Pra senhora também, dona Helena. Abração, minha amiga. Tá participando, tá bom? Andresa da Torre também aqui, já mandando. Andresa que trabalhou, rapaz. Trabalhou até no domingo, hein, Andresa? Agora eu vi, agora eu coloquei fé de verdade. Vai
3: Boa
1: lá.
3: noite, Rádio Conte. Boa
1: Boa.
3: noite, Vinícius Verani.
1: Errando o
3: Boa
1: nome,
3: noite, boa
1: viu?
3: noite, boa noite. Passando por uma ótima, excelente,
1: Ô, Andresa,
3: maravilhosa.
1: lembrei de tu vindo pra cá. Dois sapos gigantescos no meio do caminho, lembrei de você na hora.
3: Essa noite. E eu quero ouvir hoje o quê, gente? Eu quero ouvir. Ai, ai.
1: Lá
3: Toca aí
1: vem.
3: uma com meu lindão, bonitão, gostosão, amor
1: Ave
3: da minha vida aí.
1: Maria.
3: E ofereço pra todos que estão na sintonia.
1: Valeu, Andresa. Boa semana aí pra você também, viu? Vindo pra cá hoje, lembrei de tu. Bem na hora. Eu olhei dois ainda, um do lado do outro andando assim. Aquilo lá é mandado por você mesmo. Um andar do lado do outro daquele jeito não existe, menino.
4: Oi, Vinícius. Boa noite, tudo
1: Boa!
4: bem? Manda uma moda para nós do Daniel, do outro lado do rádio, para mim e para Débora ouvir aqui na Torneadora Orso.
1: Torneadora Orso. Um abração aí pra vocês, Poliana. Valeu, minha amiga. Passei o recado aqui, viu? Vi o seu sua anotação aqui, já mandamos também para ajudar lá a Kelly, ela que participou hoje ali mais cedo no programa da Poliana e tá à procura do pai dela também, né? Um abraço aí pra vocês também. Vamos lá, vamos ouvir música? Vamos lá, que daqui a pouquinho a gente tá de volta. Agora já 7 horas e 47 minutos em ponto. Teodoro Sampaio, Não Me Ligue Mais, abrindo mais um bloco.

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2: 7:58.
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0: Bora retornando, agora 8 horas e 9 minutos em ponto. 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E a gente já está de volta aqui com o nosso programa, falando com vocês também do que, rapaz? 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Bora aqui, já com participação, vamos ver aqui o que a Andresa tá mentindo.
1: Vai ver que é duas pererequinhas.
0: Pererequinha não, é dois sapos. Andresa, eu tava andando de moto no meio da rua, como é que é duas pererequinhas? Dois sapos imensos passando na rua, lembrei de você na hora.
1: Uma do lado da outra, falam que é de um sapo gigantesco.
0: Quase caí de moto desviando daqueles dois bichos.
1: Meu Deus. Aonde que eu fui arrumar, amarrar esse...
0: Olá.
1: Esse meus amigos, ô senhor,
0: olha,
1: tem dó.
0: Olha aí que pessoa horrível.
1: Vou... Não.
0: Da próxima...
1: Um do lado da outra, tem dó.
0: Olha lá, e ela quebrando as coisas na casa dela, mandando coisa e arrebentando a casa dela toda vez. Andresa, não tem uma vez que não apronta uma dessas. Ah, falando nisso, dona Gertrudes conheceu a Andresa, rapaz, no domingo. Você precisa ver a tristeza que a dona Gertrudes estava lá de conhecer a Andresa da Torre. Fiquei com dó.
1: Não. Eu vou ter que desistir desses amigos, porque Deus me livre. Não, eu não tô quebrando, não. Eu tava arredando o balde pra debaixo da pia, assim, olá, pra ver se eu achava alguma pererequinha ali.
0: Olá.
1: Oh, você acredita?
0: Pra poder trazer aqui na rádio e queimar os equipamentos de novo, que nem você fez aquela vez, né?
1: Uai, eu e você, uai. Nós dois, nós somos amigos, nós andamos do lado do outro, então, uai.
0: Ser comparado com um sapo é o que eu tô precisando logo no começo de uma semana, viu, Andresa? Horrível isso aí. Ô, Andresa, você não contou pra gente detalhes lá? Quando a dona Gertrude te viu, como é que foi? Ela fez o nome do pai, alguma coisa assim do tipo? Ela só ficou animada, porque a dona Gertrude é uma pessoa boa, né? Aí se ela foi chegando pra votar, a Andresa tava trabalhando lá de mesária. Era mesária ou era fiscal, não sei, tava lá. E tava toda contente, toda alegre ali, o dia todinho naquele trem lá. E a Andresa numa alegria danada. Aí quando a dona Gertrude viu, foi desanimando, né, Andresa? Ela começou a querer chorar até. Fico triste com isso. Deixa eu ver aqui, o Bruno Fernandes, um homem perigoso.
2: Boa noite, Vinícius.
0: Boa, meu amigo. Bruno,
2: famoso Bruno, da menina bonita lá da base. Oh,
0: perigoso.
2: Ele pediu a música. Teodoro Sampaio, Maria Chorona.
0: Tá, Andresa.
2: Queria pedir duas músicas do Teodoro Sampaio. Mulher Chorona e o Pitô. Toca aí pra nós, ainda tá aqui.
0: Pitô, que é o cachorrinho de estimação da dona Francisca com o seu Zé Curubu.
2: Minha escuta tomando aquele saboroso chimarão, escuta na rádio com.
0: Isso é bom, meu amigo.
2: A noite, minha língua, Vinícius.
0: Boa.
2: Vinícius, é que você rodou a mão. Todo meu jardim com o Marcos Casa. Eu quero oferecer pra todo o pessoal do grupo do Vitrola.
0: Só gente perigosa.
2: Bartolomeu. Miriam, Dona Gertrudes. Seu Juvenil.
0: Que sumiu até hoje.
2: Dona Francisca.
0: Mas é só
2: a nata. Pessoal do grupo do Vitrola aí. E pra você, meu amigo Vinícius, e pra tua mãe também.
0: Obrigado, meu amigo. Falando que te encontrado.
2: Eu sou até, Vinícius. Bota o meu nome só até, Bruno Fernando Souza. Tchau, obrigado.
0: Tchau, obrigado, Brunão. Te encontraram, né, Bruno, esses dias lá na comunidade ali, tava sabendo. Você e sua mãe, aliás, um abraço pra vocês sempre, viu? Família querida pra caramba. Ela me contou lá que tinha encontrado vocês mesmo na comunidade. Eu não lembro qual que era a comunidade. Não tô falando, ô, cabeça boa, viu? Passa 5 minutos, eu já não tô lembrando mais o que era pra fazer. Isso aí é culpa dessa mulher aqui, ó. Cadê?
1: Plenamente. Dona Gertrude é uma pessoa excelentíssima.
0: Aí.
1: Não, eu era mesa, eu era pra ser fiscal, mas aí me colo... eu falei, não, vou ficar de mesária.
0: Ah, você decidiu, olha aí que maravilha.
1: Eu posso escolher,
0: sabe? Ah, gente louca.
1: Nossa, Dona Gertrude é uma pessoa... Nossa, pena que foi pouco tempo que nós conversamos, mas... Pessoas de uma estrela enorme.
0: Falando isso, é a primeira vez que eu vi imagem dela, porque a foto de perfil dela é da menininha. Aí que eu fui olhar ali, que eu encontrei, que eu vim conhecer, né? Mas ela é mesmo, ela é a idade de cara com tu, bem logo num domingo daquele.
1: Tá vendo que amigo falou o nome de todo mundo, só não falou o meu, né, Bruninho?
0: O Bruno, o Bruno esqueceu de você mesmo, viu? Não quero causar intriga, mas você viu que ele e o Rian estavam disputando lá os dois com um copo de café Souza, ou com a xícara do café Souza, os dois lá no, na maior alegria do mundo. Falando isso, o Rian já tá mandando ali. E o Rian é que nem eu, ele não toma o café, ele toma no nível da Coca-Cola, ele enche o copo inteirinho. Fui na casa do Bruno lá uma vez lá, fizeram um café, quase que eu zero a garrafa lá de café também. Mas eu já me considero de casa, então eu não... Vergonha é um trem que já não existe em mim há muito tempo, né? Olha ele tentando consertar.
2: Ah, beleza, essa tamanha é muito especial pra nós, sobre ela lá.
0: Ela mandou.
2: Vinícius, no final do programa, que você rodou uma música. Churrasco Bom Chimarão, quero oferecer pro meu amigo Vicente. Segura aí, Vicente, a música pra tu.
0: Aí, Vicente, se animar, meu amigo. O Vicente também tá por aí, acompanhando aqui o programa. Vê aqui.
1: Moço, eu posso escolher. É que nas outras...
0: Ô, Andres, eu sou tão bondoso que eu pedi lá, viu, pro Derkian, eu não dei conta de me encontrar. Todo dia, olha, só pra você ver como é que é o negócio. A gente fala aqui que é um milagre pro Derkian pagar um almoço pra gente. No primeiro dia ele me chamou essa semana, o que que aconteceu? Choveu de um tanto que não deu pra sair de casa. Aí no segundo dia, passou um dia, aí no outro ele chamou de novo, que ele tava aqui na região, o que que aconteceu? Choveu de novo também na mesma hora do almoço, pra poder não pagar meu almoço. Mas pedi lá a sacolinha lá de prêmio do Café Souza, uma pra entregar lá pro senhor que você tinha me falado, Andres. O Rianzão já ganhou a xícara dele, agora ele tá feliz.
1: Nas outras políticas, eu era fiscal, né? Eu era fiscal.
0: Ah, então você é blindado dessa forma. Toda vez você é chamada lá.
1: Aí eu pude escolher, uai. Aí
0: ela quer...
1: Você é a Vila Rica todinha, você já é de casa. Porque em todo canto você vai ser seco a garrafa.
0: É verdade, isso é verdade.
1: Eu não sei que milagre você não secou a garrafa lá na agromarca.
0: Eu não sei o que...
1: Eu tô blindada que lá não consta que eu mudei pra Vila Rica. Mas aí eles me convocaram pra torre.
0: É, Andresa da Torre, isso aí é seu CPF pra sempre. Eu não zerei lá porque eu não vi a garrafa lá no dia que eu fui, Andresa. Pra levar ainda as coisas pra ela ainda por cima. É porque eu não vi. Porque quando eu vejo assim a garrafa, eu faço que nem o VA, que eu já sento assim do lado da garrafa e fico olhando, entendeu? Era pra poder ficar toda hora enchendo o café lá. Eu pedi pro Derkinha fazer pra mim um balde do café Souza pra beber lá, mas... Ele não providenciou isso, não pensando bem do próximo.
3: Pois é, Vinícius. Agora eu quero é te conhecer.
0: Mas vamos marcar.
3: Porque já conheci a Andressa, gostei. Mas,
0: tadinha, pessoa boa.
3: Você tava assim, eu sentada lá, aí ela conversando assim, olhando pra ela assim, quando você já tava percebendo. Aí eu pensando assim, onde é
0: só que... Só pensando, será que isso é desse mundo, ou é de outro, né? Que espécime é essa?
3: Eu vi essa mulher... E ali, pensando, aí com pouca conversa lá, não sei o quê.
0: Você viu pela voz.
3: Radaça. Eu falei, Andressa. Aí, falei, Andressa, né? Aí é. E aí nós conversamos, meu Deus do céu.
0: Você viu a voz, não é a primeira pessoa que conhece a Andressa pela voz, só pra você ver como é que é. Fui lá no mercado, o povo falando da Andressa pela voz. Eu vou falar.
3: Amei conhecer ela. Nossa senhora, agora... Não é só você não, eu quero conhecer todo mundo, Dona Francisca... Porque eu converso com ela todo dia no PV, Dona Francisca.
0: Ô, Dona Francisca, falando nisso, me manda um endereço aí pra arrumar aquele negócio lá que a gente tinha falado. Manda no meu PV aí, eu já conversei lá pra organizar.
3: Miriam, o Bruno, o Rian, eu acho que eu já vi o Bruno.
0: O Bruno é conhecido aí também,
3: lá
0: moço.
3: Eu vi ele, foi lá no CRAS.
0: O Bruno é conhecido aqui,
3: eu
0: mais
3: que era político. Ele. Pois é. Mas amei conhecer a Andressa. Nossa senhora.
0: Bem no
3: fim agora de semana. Agora só falta conhecer todos. Junto e misturado.
0: Mas é sempre importante, ô dona Gertrude, a gente conhece primeiro os mais terríveis pra depois conhecer as pessoas do bem, né? A senhora já conheceu a maior de todas, a mais terrível, agora o que vier depois.
4: Gertrude, não quero conhecer, não.
0: Deixa eu lá.
4: Não quero.
0: Inveja pura isso aí, hein? Gente invejosa isso aí, gente horrível, péssima mesmo. Dona Francisca também aqui, minha amiga.
5: Boa noite, Vinícius.
0: Boa.
5: Como é que tá, meu amigo? Tudo bem? Pra que tudo bem, graças a Deus. É, Vinícius, amanhã eu vou falar pro pastor pegar meu café. Pegue aí onde é. Fala pra mim aí. Me responde aí, bota meu nome no sorteio.
0: Ué, mas a senhora não pegou não, dona? Ué, tava aqui, ô dona Francisca. A senhora não pegou aqui não?
5: E manda aquele hino pra mim, Maria Passa na Frente. Pra ti, pro Rian, pastor Lomé, pro Melé, meu pro Tripa Pô, de que tem ele, pô?
0: Não, a gente não sabe, tá um mistério, ele sumiu do grupo, ele sumiu de tudo, seu juvenil. A gente ainda tá nessa busca aí pra ver se o homem ainda tá vivo ou não. Mas tá vivo, porque tá online.
5: Posso. Pra Getúlio, pra...
0: Vaso ruim.
5: Pra quem tiver ligado na Rádio Ponte, 5, viu, Vinícius? Eu não participei do teu programa esses dias atrás, porque em casa aqui o bicho pegou, viu? Cortaram a energia aqui, que passei uma semana no escuro, aí poderia ser um monte de coisa na geladeira, mas...
0: A senhora quer ver um dia que faltou energia lá em casa, e aí bem no dia pegou um incêndio lá naquele matagal ali do Tiradentes. Pensa que coisa maravilhosa que foi, viu? Pensa num calor bacana, parecia assim que o mundo tava acabando mesmo.
5: Sábado me ia religar aqui em casa, mas tá tudo bem, graças a Deus. Fala pra mim aí onde eu vou pegar meu café. Manda pegar você aí.
0: Eu tava aqui, eu vou ter que conversar com a Poliana pra ver, dona Francisca, porque tava aqui, agora não tá nem autorização e nem o café. Só tá o da dona Ana Lúcia, que ganhou a pizza.
5: E oferecido pro meu bonitão. Agora faça a parte da... faça a parte da Andressa. Vale. E oferecido também pro meu bonitão. Cheirosão, meu Zé Curubu do meu coração. Tchau, meu Zé Curubu.
0: E ele tá participando
5: aí. Ramo. Que dia vai ser mesmo o casamento mesmo? Vou acertar. Já, amanhã eu vou lá no escritório lá, vou acertar o dia do casamento pra nós casar logo. Ó, Vinícius.
0: Agora vai.
5: Eita, Vinícius, que problema, não?
0: Mas, menina, agora vai, porque ele está por aqui, viu?
6: Boa noite, Vinícius.
0: É falar dele.
6: Boa noite, todo mundo que estiver escutando o programa da Rádio Ponte. Vinícius, eu vou falar pouco, mas a música que eu vou pedir, ofereça, Chiquinha. Meu moleque aqui, vagabundo, me enganaram, pai. Me leva daquele diabo, daquele avião. Eu tô aqui. No Rio, me trouxeram pra aqui pro Rio de Janeiro, passar.
0: Bom, mas tá muito melhor do que a gente aqui passando um calor apurado. Quando não é calor, é chuva mesmo, graças a Deus, né, porque ainda dá uma refrescada. Mas quando acaba a chuva, o calor volta. O senhor ainda tá num lugar muito melhor, rapaz.
6: Já me aguasco, o vagabundo nem sabia que aquele diabo tinha que voar.
0: O seu Zeque, como é que foi a emoção de entrar num avião aí?
6: Tô aqui no Rio... Mas não esquece de vocês, um estúdio. Todo bichinho aí que...
0: Aí, dona Francisca.
6: Escute a Rádio Conte. E eu vou falar há pouco, Vinícius. Mas a Chiquinha, a mulher do café, ou do Caxangá, a buchudinha, me liga. E o Melé e seu Inchesque, e também o Juvenil, e todo bichinho, rapaz. Abraço pra todo mundo. Em breve voltarei pra viagem. Mas o bicho é ruim, né? Que levantou os pés do chão, eu quase morri.
0: Aí. Emoção, né?
6: E avião é bicho do pau.
0: Não, e quando vocês dois casar, o senhor e a dona Francisca, a gente vai mandar vocês também numa viagem de avião, viu? Nem que seja ali, mesmo ali, pra Santa Terezinha, né? Vai pôr vocês aqui, vai... Nem que seja só pra poder vocês falar que foi mesmo no avião, mas essa viagem há de acontecer em breve, viu? E quem que vai também lá pra consertar... Porque o piloto é esse aqui, ó, o piloto do avião.
7: Rapaz, deixa o povo se conhecer, rapaz.
0: Olá, o mestre da discórdia.
7: Rapaz, eu... E há poucos dias o Vinícius assustado com a pequena ranzinha.
0: Olha lá, começaram. Então,
7: hoje que ele viu dois sapos, que susto que ele levou.
0: Perseguição,
7: será que ele
0: isso aí.
7: Conseguiu pilotar a moto? Esse cara é medroso, tem medo.
0: Eu quase subi em cima da calçada. Não, mas aí é que vocês estão vendo como vocês são ruins. Eu estava preservando a vida do animal. Mesmo eu não gostando do animal, eu ainda fui preservar a vida desse para não passar em cima. Tem uns que fazem passar em cima. Aí, ó, como que vocês são maldosos? Eu não tenho essa maldade.
7: Tá. Ele sobe em cima da mesa com medo de sapo.
0: Aí, ó, em cima da mesa. Eu tô passando lá no meio da rua, vem dois. Às vezes até um casal. Dois cururu gigantesco ali, um... Maior do que um cachorrinho que a Andresa tem na casa dela lá, um cachorrinho atentado. Porque diz que as coisas da gente parecem com a gente, né? Vocês precisam ver o cachorro da Andresa também. Tem um cachorro não quieta um minuto, é doido, pulando assim, maluco. Um bebezinho o cachorro. A Andresa já estragou até os animais da casa dela.
2: Até que é mesmo, Vinícius. A dona gente hoje está falando certo. Ela me conhece lá no crash, no dia lá que eu tava no... No, dançando lá com o Zé lá.
0: Olha aí.
2: Ela me conheceu lá. Tava todos os alunos lá jogando bingo lá, ela tava lá. Aí.
0: Tu tá mais conhecido que vereador.
2: Aí eu vi ela lá, tava lá no crash lá, dona Getrudes. O cheiro, dona Getrudes, boa noite.
0: Então a dona Getrudes já conhece mais um da galera aqui, né? Vou dar um pouco de música pra vocês também?
1: Meu filho, até o cachorro daqui de casa tem TDAH. Que eu não sei que milagre ela tá quieta agora. Eu, será que ela tá dormindo? Porque eu não tô, ela tá quieta. Luna?
0: Olha lá, vai atentar a cachorra.
1: Luna? Ah, lá vem aí, ó. Ah, tá, você tá aí, né?
0: O bichinho tá quieto lá, ela vai infernizar o bicho ainda.
1: Sentada, deitada, quietinha.
0: Olha lá. E ela mandou um vídeo ainda.
1: Aí, ó, tá vendo? Ela obedece. Senta. Senta. Deita.
0: Rola. Ah, não. Ah, não. É brincadeira.
1: Tá vendo? Rola. Oi, ó. Viu?
0: A bichinha deita mesmo. Tadinha. E é inteligente ainda, hein? Adestrado, viu, Andresa? Que milagre é esse, né? Você vê, os cachorros atendem e a Radassa sai correndo lá doida e a Andresa atrás. E a Radassa não escuta e o cachorrinho escuta. Só pra você ver como é que é o negócio ali, viu? Andresa estragou todo mundo. O que tem que ouvir não ouve. O que ouve não era o que tinha que ouvir. A casa muito engraçada é essa mesmo.

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0: Estamos de volta. Quero aqui pedir, Andresa, pra você parar de boicotar o Lambão, viu? Ele tá tentando sintonizar aqui na rádio, pegar o aplicativo, porque ele tá com uma denúncia aí contra você, com um apelido. E com certeza você já sentiu isso aí com a sua energia e já tá jogando olho ruim pro Lambão não conseguir mesmo mandar mensagem aqui. Um homem sério, um homem honrado, que tem um nome aí seu que a gente não conhece ainda. E ele tá trazendo essa exclusividade aqui e não tá conseguindo sincronizar aqui na rádio. Isso aí é... sintonizar, melhor dizendo. Isso aí é culpa sua, certeza, Andresa. Nada tira da minha cabeça. Quando eu vejo isso aí, eu já sei que é tu. Cadê?
1: Oi? Passando aqui pra pedir uma música. Boa noite, Rádio Conde. Boa noite. Passando aqui pra pedir uma música de Neto Brito e Luan Pereira. Cabelo Mega Ré. Que é Ruth Alves aqui de Água Boa no Mato Grosso.
0: Valeu, minha amiga. Aquele abração aí pra vocês, tá bom? Abração, Água Boa. Vamos mandar aí pra você, Ruth. Cabelo Mega Ré. Já tá aqui no gatilho, já no ponto aqui pra gente soltar aí. Um abraço, minha amiga. Vamos aqui, vamos ver a mãe da mentira.
2: É? O que tá dando agora pra vaqueiro, é?
0: Aham. Olha, ó.
2: Eu vi lá, ele lá, dizendo nele que é pior, né, chama. Cria vergonha, Lambão, volta pro seu serviço, olá. Você é motorista, você não é vaqueiro, não.
0: Olá. Perseguindo, porque ele tem alguma coisa contra você. E não, ele me mandou aqui no meu PV, falou, Vinícius, não tá pegando aqui o aplicativo e tal, me passa aí que eu tenho um negócio da Andresa aí, um apelido dela. Andresa, você precisa ver, eu chego e pulei aqui da cadeira pra ajudar ele. Foi na hora, me deu uma disposição tão grande assim, falei, meu Deus do céu, nós temos que ajudar esse homem. Já tentei dois aplicativos aqui, nenhum tá funcionando, isso aí é você, certeza. Porque ele tá trazendo alguma coisa sua aqui.
2: Eita, daqui a pouco a Andressa da Torre vai beber leite, viu? Mas vai beber leite com gosto, menino. Vai beber muito leite. Porque não tá aguentando as brincadeiras que nós faz? Aí tem que beber leite.
0: Moça Andressa, se tem uma que não pega pilha, é a Andressa. Essa daí pode tirar o chapéu, que essa é de batalha antiga mesmo.
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0: Olha aí,
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0: maravilha.
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0: Isso é um dia normal aqui, ó.
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0: Parece até o Zezé mesmo.
2: Eita, casal bonitinha, essa dona Francisca e o Zé Curubu.
0: Os dois estão num amor, estão num love aqui que vem coisa boa aqui mesmo.
4: Nada, Vinícius, não peguei o café, não. Eu ia pegar, eu ia mandar pegar amanhã, que é sempre quem recolhe pra mim aí é o pastor meu, né? Pastor Elias, que pega pra mim aí, sabe? Mas se a Júlia tiver dado pra outra, tem problema não.
0: Não, mas eu vou conversar com ela aqui pra ver, dona Francisca. Qualquer coisa, nós arrumamos outra aí pra senhora, não tem problema não. Só pra me saber mesmo o que aconteceu.
4: Aí quando chegar lá, tu vê no teu celular, viu, que eu vou mandar bem explicado pra tu aí, viu?
0: Manda pra mim agorinha, eu saio daqui, aí a senhora manda pra mim que eu já vou organizar, tá?
4: Agradeço muito, viu, Vinícius? Pois é, tu olha aí amanhã, qualquer coisa, eu falo com a Poliana antes do pastor do meu passar, viu?
0: E eu acho que já...
4: aí tu bota ruim com o negócio lá, pra mim aí,
0: viu? Eu acho que já passaram, na verdade, viu? Porque eu não tô vendo aqui nem autorização nem o negócio, mas eu vou me informar certinho e eu falo pra senhora, tá bom? Também aqui é a Miriam.
5: Ô, Vinícius, boa noite.
0: Boa!
5: Tudo bem? Aqui tá todo mundo bem, graças a Deus. Tirando os enxumos dos pés, né, ontem. Doeu a cabeça a noite inteira, hoje também. Mas vai levando a vida, né, meu amigão? É, meu amigão, já entrei dentro dos 9 meses.
0: Já chegou na fase.
5: Completo. Só esperar a neném nascer. Aí eu quero que toque aquela música. Toque, toque, DJ, toque. Aí você não tá com nada, viu, meu amigão?
0: Agora.
5: Toca aquela música, Giovanni Silvério, Vai Galopando. Pois é, meu amigão, sábado eu nem escutei o programa teu, sábado acho que foi sábado.
0: Mas sábado realmente foi menos participação, tinha manifestação e a rádio também tinha ficado fora do ar, mas a gente fez ainda assim pra não furar o compromisso, né?
5: Deu nem pra escutar, né? Porque tinha gente aqui em casa, né? E aí, por isso... Ô, Andressa, e aí o Vinícius e a Johnny foram lá pegar a lembrancinha, fala pra mim aí, minha gata.
0: Moço, ninguém parou nesses dias aqui, nem a Andresa, nem nós, hora nenhuma, Miriam. Pensa num trem que foi puxado.
5: Eu ofereço pra Andresa, a Johnny, Bartolomeu, Rian, Dona Francisca, seu Melé, o Velho Chico, a mulher do Belo Chico, a Dona Francisca, o Bruno.

0: sua boca.
1: Pessoal do...
0: Sou fã desse sorriso que estampado em sua boca.
1: Oi, que maravilha.
0: Sou fã dos seus olhos. Sou fã sem medida. Sou seu fã número um. E com você sou fã da vida.
1: Oh, aí.
0: Eita, menina, aí canta, hein? Canta.
1: Esse canta.
0: Era pras meninas lá, ó. Lá pras meninas do mercado.
1: Eu imaginei agora.
0: Ah, tem essa aqui também, ó. Pé de macaco nasceu pra sambar. Pé de macaco nasceu pra sofrer. Pé de macaco só vive chorando, implorando e pedindo pra Deus pra viver.
1: Você vê que é um repertório.
0: Tá guardadinho aqui, Miriam. Tá aqui, ó. Guardadinho.
1: Eu tô com medo de você carregar esses trem, viu?
0: Invejoso, meu Deus do céu.
1: É, então agora chegou o momento. A senhora boicotou ele, mas você vê, o bem sempre vence, viu?
2: Fala, menino.
1: E aí, Lambão?
2: Oi. Toca as próximas pra nós. Parece pro Melezão. Bruninho das Manhãs Bonitas.
1: O que a Andresa fez?
2: Beleza, nós estamos aqui na escuta. Agora deu certo. A titia mandou o link aqui da rádio aqui pra mim.
1: Mandou certo?
2: Ou fala pra Andressa parar de falar muito, vai trabalhar na rádio aí, ó, fala pra ela.
1: Ô Lambão,
2: Andressa.
1: Mas ela te acusou aqui que você tava tendo caso, parece, com um homem aí, eu não sei, não entendi direito, com um peão, um negócio assim. Qual que é o apelido, ô Lambão? Não deixa isso passar em branco não, porque os ouvintes precisam saber disso, né?
2: Ô, fiquei sabendo do apelido da Andressa,
1: aí,
2: hein? É novo, hein?
1: Manda pra gente, Lambão, não vamos deixar isso aí passar em branco não, né? Porque o povo precisa saber. Isso é quase uma ajuda pública, um serviço público mesmo. Pode trazer aqui pra gente, viu? Que a gente sabe que... Aqui a gente confia na sua palavra, Lambão, porque a gente já tem muitos anos aí que conhece. Você sempre trouxe aí histórias pesadíssimas, mas verdadeiras pra desmascarar. Andresa, Bartolomeu, só essa raça mesmo de gente criminosa, né? Então pode mandar aí pra gente que a gente vai rodar, viu? Não deixa isso aí passar batido, não. E não esquece não, Lambão, manda mesmo, porque... Se precisar, a gente vai dedicar um programa inteiro pra discutir. Ela já tá com medo, ó lá. Ela já desesperada, já mandando mensagem. Lambão, manda aqui pra gente.

0: Cê é demais, velho.
1: Alô, gostosas! Alô, papudinhos! 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

0: Bom demais, agora sim, reta final de mais um Anoitecer na Conte, já preparando aqui para encerrar o nosso programa. Deixa eu ver aqui.
1: Tá falando que ele tava tendo caso com o peão, não, que ele é casado. A mulher dele, senão a mulher dele vai me pegar na rua. Eu tava falando que ele tava dando pra peão. Ele tava lá na
0: terra. Não, olha que maravilha. É por isso que eu não entendi direito, então, o que você tava sugerindo. Veja o nível da coisa.
1: Tá falando que ele tava tendo caso com o peão, não, que ele é casado. A mulher dele, senão a mulher dele vai me pegar na rua.
0: Olha, tomara.
1: Eu tava falando que ele tava dando pra peão. Ele tava lá na terra da mira, da tia dele. Tava lá, dizendo que tava chamando
0: o
1: gado, vê se pode.
0: Ai, agora que eu fui entender.
2: Ô Vinícius, mas ela vai ficar brava, não vai? Ficar sabendo desse apelido aí.
0: Mas qual que é?
2: Eu fiquei sabendo lá na eleição ali, ó. Na escola cenecista ali, que ela falou, ô, você é parente da cidadona aí e tal. Eu falei, rapaz, mas não sei. Não sei se o apelido dela é esse. Vamos deixar pra próxima, pra amanhã? O que nós
0: acha? Eu acho que é bom a gente trazer isso.
2: Ah, o seu Juvenil, eu mandei ele dar um tempo da rádio. Porque ele tá ficando muito famoso, muito. Os caras queriam bater nele demais, sabe? Eu falei, não, dá um tempo, Juvenil, pra não se estressar. E aí ele foi trabalhar, sabe? É. Não, André, você tá sabendo demais da minha vida aí, ó. Não sei o que ela tá falando aí. Deixa ela. Vamos sacar o café dela, ela vai ver. Ah, Vinícius, amanhã, esse programa teu tá com pouco tempo, tem que ser 3 horas de coisa aí,
0: de rolar, o povo já não aguenta esse aqui.
2: Tá pouco. Amanhã eu vou soltar uma Duriz Anchés que aconteceu lá na festa da IP.
0: Isso é bom também, hein?
2: Beleza, do Luiz Anchés, que amanhã,
0: benção.
2: Vou soltar uma ladeira lá,
0: ele vai ficar bravo comigo. Vou nem dormir de alegria, benção, hein? Ei, Luiz, se lascou, Luiz, bem feito, viu? Sabia que ia aparecer uma hora, viu?
1: Moço, eu sou amiga da sua tia, da Mira.
0: É.
1: Eu sei de tudo, eu vejo tudo.
0: Olha lá, já tentando tirar o corpo fora.
1: Eita, nós. Eu ia oferecer pras meninas lá, mas eu nem sei se elas estão acompanhando, mas eu ofereço mesmo assim, né? Nosso canto é muito bonito, hein? Toque, toque, DJ, hein?
0: E eu tenho que tomar um cuidado danado, que tem uma outra versão explícita. Eu rodando aquilo ali, aí depois que eu fui parar pra ouvir, eu falei, meu Deus do céu, será que eu coloquei a versão certa? Vou dar um trem desse no rádio e lascou de ver. Mas vamos encerrando aqui mais uma edição do nosso Anoitecer na Conte, e amanhã, com a permissão do bom Deus, a partir das 7, a gente tá de volta, tá bom? Forte abraço, fiquem com Deus, que nós vamos com ele também. Até amanhã. E Lambão, não vamos esquecer, viu? Traga, por favor, esse apelido e esse negócio do Luiz Anchesca amanhã.
2: Vinícius, ela ficou tão perturbada que é minha irmã, não é tia, não.
0: É tua irmã, né?
2: O mal dela vai ter guardado pra amanhã, pode ficar tranquilo.
0: Tomara, viu? Eu nem durmo quando sai um negócio desse aqui, já de alegria, já de pensar que vem coisa boa por aí. Valeu, pessoal, até a próxima edição.

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1: Em Brasília, 19 horas.
0: Está no ar a Voz do Brasil. 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
2: Olá, boa noite.
1: Boa noite para você que nos acompanha em todo o país.
2: Terça-feira, 6 de outubro de 2026.
1: Vamos aos destaques do dia.
2: Sites e aplicativos de apostas online estão oficialmente proibidos no Brasil a partir de hoje.
1: Empresas de bets têm até amanhã para enviar relatório com saldos finais de apostadores.
2: E mais de 26 milhões de usuários não fizeram resgate voluntário dos valores disponíveis. Nazi Brum.
3: Segundo a Secretaria de Prêmios e Apostas do Ministério da Fazenda, ainda restam R$1.325.000.000 na carteira das bets.
1: Alerta climático.
2: Novo boletim sobre o El Niño aponta risco de eventos extremos e altas temperaturas em boa parte do Brasil entre outubro e o início de 2027.
1: Plataforma digital reúne alertas meteorológicos e orientações para produtores rurais durante o fenômeno. Cleide Lopes.
4: Essas ações têm como foco fortalecer a gestão integrada e prevenir cenários e reduzir riscos.
2: Educação profissional e tecnológica.
1: Modelo de ensino completa 117 anos com oferta de qualificação técnica e ingresso no mercado de trabalho. Gabriela Noronha.
5: Hoje são mais de 3 milhões de matrículas na educação profissional técnica de nível médio, segundo o Censo Escolar da Educação Básica.
2: Hoje na apresentação da Voz do Brasil, eu, Mariana Jungmann e Luciano Seixas.
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2: Quem ainda tem dinheiro nas plataformas de apostas online, as chamadas bets, vai receber os valores diretamente na conta bancária nos próximos dias.
1: A Secretaria de Prêmios e Apostas do Ministério da Fazenda divulgou um novo cronograma para a devolução.
2: De acordo com a pasta, um total de R$1.300.000.000 ainda não foram resgatados pelos usuários.
3: Foi encerrado ontem, segunda-feira, o prazo para o resgate voluntário dos valores disponíveis nas plataformas de apostas, as bets. Mas, segundo a Secretaria de Prêmios e Apostas do Ministério da Fazenda, ainda restam R$1.325.000.000 na carteira das bets, que devem ser devolvidos aos apostadores. A retirada vale para as empresas que tiveram a autorização de funcionamento no país. Segundo a secretaria, um dos fatos para a demora na retirada é a quantidade de contas com valores reduzidos. Pelo menos 86 milhões de contas possuem saldos de até 99 centavos, totalizando mais de R$15 milhões. Agora, as empresas têm até amanhã, dia 7, para informar as instituições financeiras os saldos de cada apostador. De acordo com o ministro da Fazenda, Dario Durigan, o dinheiro deve estar disponível nas contas entre os dias 9 e 14 de outubro.
6: As bets vão ter que informar para os bancos qual é o saldo no seu CPF que ficou lá sobrando. E os bancos, no dia 9 a 14 de outubro, vão devolver o seu dinheiro. Caso tenha qualquer problema, a Caixa vai receber o recurso e intermediar a devolução do seu dinheiro. Não confie em sites, em links que te mandarem que facilitem a devolução do seu dinheiro.
3: O fim das atividades das bets no país foi determinado por uma medida provisória. Só no dia de hoje, 1.500 sites de plataformas de apostas foram derrubados. Com isso, a partir desta terça-feira, os sites de aplicativos das plataformas deverão ficar indisponíveis. Reportagem Nazi Brum.
1: E para fortalecer as ações de combate à oferta de apostas de cota fixa no país, o Ministério da Justiça e Segurança criou novas estruturas no âmbito da Secretaria Nacional do Consumidor, a Senacom.
2: O Departamento de Fiscalização e Prevenção de Danos ao Consumidor vai atuar na prevenção e repressão das apostas ilegais e também na manipulação de resultados esportivos.
1: Já a Secretaria Nacional de Direitos Digitais vai acompanhar sistemas e políticas adotados pelas plataformas, analisar relatórios de transparência e notificar provedores e aplicativos que violem a medida provisória.
2: pagar a mesma conta duas vezes por engano ou ter dor de cabeça com golpes e fraudes são alguns dos problemas enfrentados pelos usuários do Pix.
1: Para evitar situações como essas, o Banco Central aprovou novas regras para reforçar as operações financeiras no país.
2: Além de novas medidas de segurança, trabalhadores poderão utilizar o Pix automático em contas salários para pagamentos recorrentes.
7: O Banco Central aprovou novas regras para aperfeiçoar o Pix, ampliar suas funcionalidades e reforçar a segurança do sistema. As mudanças incluem novidades no Pix automático, regras específicas para cobranças híbridas e novos procedimentos contra fraudes. A partir de 1º de julho de 2027, o Pix automático poderá ser usado em contas salários para pagamentos recorrentes autorizados pelo cliente. A medida amplia as possibilidades de uso da ferramenta, mantendo as restrições já existentes para recebimento e outras operações nessas contas. Outra novidade envolve a cobrança híbrida, que reúne boleto e QR Code do Pix no mesmo documento. Para evitar pagamentos em duplicidade, a nova regra determina o cancelamento automático.